0: Senhoras, alô demais, gente. Ó, tô chegando no final, hein? Agradecer você pelo carinho da audiência. Desejar pra você um dia maravilhoso aí de sexta-feira. E olha só, hein? A partir das 15 horas, na hora do cowboy, a gente vai ter o sorteio lá do sucata do Miranda, hein? Miranda hoje paga aí, ó, R$11 o quilo da latinha pra você, viu? R$11 e o pagamento é na hora. Fiquem todos na paz, que Deus abençoe cada um de vocês. E até as 15 horas, se Deus quiser, hein? Fique agora com o Jornal da Caçula.
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0: Lula da Silva, ele que esteve em Três Lagoas, desembarcou às 9 horas da manhã de ontem aqui em nossa cidade e cumpriu essa agenda, né, de duas cidades no Mato Grosso do Sul, uma delas Ponta Porã, mas a primeira Três Lagoas. Por exemplo, esteve aqui, onde fez um anúncio dessa retomada, além também da presidente da Petrobras, Magda Chambriard. Eu e o Claudinho Pereira, como dissemos aí para vocês, estivemos lá acompanhando. Nós vamos trazer as entrevistas aí com as autoridades que estiveram presentes no evento, representando o governo do estado de Mato Grosso do Sul, o vice-governador José Carlos Barbosa, o Barbosinha, e a ex-prefeita de Três Lagoas, que foi aí responsável na época por trazer a UFN3 para Três Lagoas, e ex-ministra do Planejamento e ex-senadora por Mato Grosso do Sul, Simone Tebet. Eles falaram com a Rádio Caçula a respeito aí dessa retomada da UFN3. Nós questionamos a Simone a respeito disso e, é claro, nós vamos trazer para você essa cobertura de ontem em que nós estivemos aqui na UFN3, nesse dia histórico para Três Lagoas. Eu estive lá e nós vamos trazer para você agora na reportagem. Na manhã desta quinta-feira, Três Lagoas recebeu a visita do presidente da República, Luiz Inácio Lula da Silva. O motivo da visita do chefe de Estado da Nação em Três Lagoas foi devido ao anúncio da retomada das obras da Unidade de Fertilizantes Nitrogenados de Três Lagoas, a UFN3. A obra, que está 81% completa e paralisada desde 2014, tem agora o anúncio por meio do novo PAC, o Programa de Aceleração do Crescimento do Governo Federal.
1: A guerra agora ela demonstrou a necessidade que o Brasil tem de avançar na questão da necessidade de fabricação dos nitrogenados. A ureia, por exemplo, que é um dos produtos mais consumidos durante a guerra da Ucrânia agora, nós tivemos imensa dificuldade. Portanto, a gente fica muito feliz, né, e celebra a tomada, né, dos investimentos, mais de 5 bilhões da necessidade. Ainda uma necessidade de importação em torno de 75%. Então, eu penso que isso é uma questão estratégica para o Brasil. A questão que inclusive levou à paralisação dessa fábrica foi a análise da lógica do preço do mercado internacional. Só que na medida em que você não tem
0: nada, principalmente para Mato Grosso do Sul, em relação ao governo Eduardo Ridder,
1: representa para Mato Grosso do Sul, para os nossos estados vizinhos, e representa muito para o Brasil, porque significa menor dependência da importação de fertilizantes, maior competitividade dos nossos produtores. A guerra agora ela demonstrou a necessidade que o Brasil tem de avançar na questão da necessidade de fabricação dos nitrogenados. A ureia, por exemplo, que é um dos produtos mais consumidos durante a guerra da Ucrânia agora, nós tivemos imensa dificuldade. Portanto, a gente fica muito feliz e celebra a tomada dos investimentos, mais de 5 bilhões de investimentos, mais de 8 mil empregos, 80% da obra já concluída. A gente espera que com o seu término a gente possa efetivamente ter essa produção, além de significar também maior bombeamento do gás boliviano, 2 milhões e 200 mil metros cúbicos de gás consumido por dia. Portanto, para o Mato Grosso do Sul, um investimento muito importante.
0: O senhor acredita que Mato Grosso do Sul possa vir a ter uma segunda UFN3 no futuro?
1: Olha, eu penso que, inclusive, nós temos espaço aqui para ampliação desse investimento. Eu acredito muito, porque aqui vai ser responsável por 15% da produção nacional. Somando, nós teremos aí em torno de 25% da necessidade. Ainda uma necessidade de importação em torno de 75%. Então, eu penso que isso é uma questão estratégica para o Brasil. A questão que, inclusive, levou à paralisação dessa fábrica foi a análise da lógica do preço do mercado internacional. Só que na medida em que você não tem independência, a tendência natural é você submeter ao preço dos consumidores, né, dos fornecedores.
2: Nós temos uma produção de fertilizantes em torno de 20% da demanda nacional de nitrogenados. Veja só, não tínhamos nada, em um ano a gente tem 20%, com a UFN3 a gente chega em 35%. 28 para 29, eu estou pedindo para eles, para ser até junho, de 28. Por quê? Porque eu faço anos em junho, né? Eu quero de presente de aniversário. Então, é isso que nós estamos fazendo aqui, entregando muito mais do que uma

0: fábrica, do que um projeto, do que ureia. A gente quer contribuir positivamente para toda essa sociedade em redor, para o agronegócio, para a segurança energética e para a segurança alimentar do nosso país.
1: A senhora acredita que essa UFN-13 pode ser um sinal positivo para mais uma fábrica de fertilizantes em Mato Grosso do Sul?
2: Sem dúvida. A depender do gás no futuro, nós podemos estar dobrando essa fábrica aqui. Lembrem-se, nós hoje temos 15% de produção, vamos chegar a 30% com ela. Se nós dobrarmos, a gente chega a 45%. Olha a dimensão do tamanho e da importância dessa fábrica.
1: Com imagens de Claudinho Pereira, Rafael Oliveira para o Grupo Caçula de Comunicação.
3: Então tá aí, né? Agradecer ao Claudinho Pereira que esteve no apoio conosco aí nessa reportagem. Lembrando que no Hora da Notícia, às 11 horas, vamos ter mais informações a respeito aí dessa retomada da UFN-3 aqui em Três Lagoas. E o importante, até nós estávamos conversando isso com o pessoal lá na UFN-3, né, com os nossos colegas de comunicação lá, tinha pessoas de Campo Grande, pessoas de outras cidades, da gente acompanhar ali, né, nas fotos era bonitinho, eu falo porque nós estivemos ali na realidade, com uma pessoa que foi pela primeira vez na UFN-3, você olha ali na foto é bonitinho, mas você vê a olho nu a UFN-3, desculpa falar, é claro, uma obra federal, mas ali não vai ter 81%, não, ali tem bem menos, e tem material ali que vai ter que trocar. Porque até o prazo é 2028, que foi falado. Nós assistimos o discurso completo do presidente da República. Ali eu estive bem ali perto, ali, enquanto ele falava. Até 2028, acho que não fica pronto. Pode começar agora, mas ali tem muita coisa a ser trocada. Infelizmente. É uma fábrica que ficou ali 12 anos parada. 12 anos interrompida. Vou até retomar a imagem aqui para quem está nos acompanhando. E tem muito material ali que já não se usa mais, né? E você vê ali, ó, as peças enferrujadas, você vê ali muito material ali parado que teve a ação do tempo, que teve a ação ali principalmente de outros agentes que danificaram o material. É uma obra federal, é dinheiro nosso, né? Dinheiro do Brasil, do brasileiro que tá ali. Só que infelizmente, né, se demorou. E eu torço que não se demore 12 anos para se anunciar essa retomada. E eu torço que esses 12 anos não fiquem para trás, né? E que não durem 13, 14, 15. E é importante, emprego importante. É geração de renda em Três Lagoas. Gente que vem para cá em busca de emprego. Isso que é o mais importante. Só que a gente tem que pegar por essa análise. Eu fiquei surpreso ali, olho nu na UFN-3 ali, nós acompanharmos ali por fora, muita coisa ali que foi danificada com o tempo. Mas vamos torcer, eu vou ser positivo, né, em relação aí a Três Lagoas, principalmente em relação ao UFN-3. Eu serei positivo, porque a importância dessa UFN-3 é grande para Três Lagoas, vai suprir aí 4 estados brasileiros. A fala do presidente da República, né, nós estávamos acompanhando ali a fala dele. Ele foi bem sucinto no que ele disse, que a questão de depender menos de outros países, no caso aí Estados Unidos, depender da Ucrânia, que nós temos aí a guerra que está rolando lá fora, você imagina só, e encarecer ainda mais o preço para o consumidor dos alimentos, porque vai pegar lá no produtor rural, vai pegar naquela pessoa que está produzindo, naquela pessoa que cultiva, que vende para o supermercado, e lá no supermercado o valor é outro. Então tem que ser bom para todo mundo. E aqui não é uma questão de partido político, nem de X nem de Y. Aqui nós estamos falando de Três Lagoas. Aqui nós estamos falando de Mato Grosso do Sul e do Brasil, principalmente. De um país que é rural. Então é importante essa questão da UFN-3. E nós torcemos, eu torço como brasileiro e como pessoa que acredita no seu país e na sua cidade, como no caso é Três Lagoas, como eu acredito na Três Lagoas que eu vivo há 28 anos, eu acredito que vá ser bom para a nossa cidade. Assim como foi a International Paper, assim como foi aí na época antiga Chanflora, né? Assim como foi também a AVCP, assim como foi aí a Suzano, a Eldorado, enfim, como foram outras fábricas aqui a Três Lagoas. Eu e todos nós acreditamos. E, claro, uma boa notícia, né, para Três Lagoas e para a nossa região. Só que não pode é ficar pegando culpados. Ah, foi culpa de X, foi culpa de Y, foi culpa de não sei quem, foi culpa de não sei o que lá. Não, isso é errado, não pode ser feito. Aqui nós temos algo que é do governo federal, algo que é do brasileiro, que é dinheiro meu, seu e nosso que está ali investido. Então é importante a gente colocar isso aí, né? sendo que foi em 2014. 2014 era governo de quem, né? Era governo do PT. Então, a gente não pode ficar aqui colocando culpados em um e outro, então, em relação à paralisação dessa obra. Bem, 6 horas e 52 minutos em Três Lagoas. Vamos continuar trazendo informações para você. Tem notícias do setor policial. E olha, tem muita informação nas últimas 24 horas, viu, gente? Muita informação. O frio não interrompeu as ações policiais, não. E o crime, muito menos. E olha só, pessoal. Pessoal aí da equipe do DEPTRAN, nossos amigos dos agentes do DEPTRAN, Departamento Municipal de Trânsito de Três Lagoas, pegaram aí um carro com placas frias. Um veículo dublê. Né? Tem atores que são dublês e tem veículos que são dublês. Isso aconteceu durante a tarde dessa quinta-feira. Esse veículo aí, dublê, ele tinha registro de roubo, sabe de que estado brasileiro, meus amigos? Do Rio de Janeiro. É um veículo carioca que estava aqui em Três Lagoas. O automóvel estava na posse aí de um casal que foi preso, encaminhado à delegacia, após a identificação aí dos sinais de adulteração. Isso foi durante uma fiscalização de trânsito, viu, gente? Foi aí por volta do 12:05, o pessoal do DEPTRAN estava em fiscalização aqui próximo ao Hospital Auxiliadora, na Rosário Congro, no centro de Três Lagoas, entre o centro da cidade e o Colinos, quando localizaram aí um Volkswagen T-Cross cinza, que estava andando ali pela via, né? E nisso aí, numa vistoria aos sinais identificadores do veículo, foi constatado alguns indícios que o carro aí, no caso, estava adulterado. O carro estava aí violado. Tinha sinais de lixamento aí na marcação do chassi, né, a numeração, e também aí outras irregularidades. E a placa do T-Cross aí, no caso, estava aí correspondendo a um automóvel sem registro de roubo ou de furto, que é o que os criminosos fazem, né? Eles pegam uma placa que não tem registro de roubo ou de furto, porque o cara que ele tem um carro roubado, ele vai lá na delegacia, pega a placa original do carro e registra o BO. Porque quando para na fiscalização, a polícia vê lá a placa, bateu aqui, ó, veículo furtado, né? Não pode circular, é apreendido. Eles trocam a placa para passar na fiscalização, não tem nenhum problema em seguir embora com o veículo. E aí vai para o Paraguai, vai para a Bolívia, para o carro ser desmanchado ou atravessar aí para ser usado pelos outros locais, né? Pelos criminosos. E aí foi feita uma verificação analisada, aí, uma detalhada ação verificada aí no caso, e constatou que esse carro, o chassi no caso aí do carro, né, pertencia aí a um outro T-Cross. Foi registrado no Rio de Janeiro, com ocorrência de roubo registrada em 3 de abril. E o casal aí, né, o casal que estava aí com um veículo de 28 e de 36 anos, relataram que o carro tinha sido adquirido em uma revendedora lá em Belo Horizonte, uma revendedora de automóveis em Belo Horizonte, Minas Gerais, em Belzonte. E aí, é claro, as informações vão ser apuradas durante a investigação. E o casal aí, o veículo foi encaminhado à DEPAC para as providências necessárias. E o pessoal do conselho teve que ser acionado, conselho tutelar, porque tinha uma criança de 9 anos, que era a filha do casal, e não tinha aí familiares na cidade para acolhê-la, né? Para assumir aí os cuidados em relação a isso. Caso registrado, receptação, Polícia Civil deverá investigar o caso. Né? E você vê aí o pessoal do DEPTRAN, um abraço aos nossos amigos agentes do DEPTRAN de Três Lagoas. E realmente, né, o cara, os dois vieram para Três Lagoas, o carro foi roubado lá no Rio de Janeiro, foi localizado aqui em nossa cidade. Olha só, essa notícia aqui inclusive foi destaque no dia de ontem aqui no Ronda Policial, e é importante nós trazermos essa informação. Rapaz do céu, como que o cara com frio, mesmo nesse frio de 3 de agosto, acho que na quarta-feira tava o quê? Tava uns 12, 13 graus. E olha esse indivíduo, esse rapaz, essa pessoa. O rapaz aí de 29 anos, de nacionalidade venezuelana, ele foi detido na tarde dessa quarta-feira lá no Santos Dumont, aqui em Três Lagoas. O que, que aconteceu? O que, que foi a situação? Claro, quem viu essa reportagem ontem sabe do que eu tô falando, mas para quem não viu, vou trazer para você. Esse indivíduo aí, o que, que ele tava fazendo por volta das 4:30 da tarde lá no Santos Dumont, aqui em Três Lagoas? Eu moro perto do Santos Dumont, inclusive. Olha, Nossa Senhora Aparecida. O rapaz aí tava lá no Santos Dumont, e ele viu duas moças, duas servidoras no município, agentes de endemias. Ele viu aquelas duas moças passando. Ele falou, nossa, que moças bonitinhas, que moças agradáveis. O que, que eu vou fazer? O que, que esse cara decidiu fazer? Esse rapaz de 29 anos, de nacionalidade venezuelana. Ele viu essas duas agentes ali pela Rua das Marias. começou a seguir essas moças.

As duas jovens estavam trabalhando, né? Exercendo seu labor, seu serviço. E aí o indivíduo foi, achou bom, achou bonitinho as duas e decidiu seguir as duas moças. Só que em certo momento, só que em certa ocasião, esse indivíduo aí começou a chamar a atenção das moças. Por quê? Porque quando essas duas moças se viraram para ver o que que era, um rapaz, que com certeza aí, né, o frio não o prejudicou, abaixou as calças, expôs o órgão genital dele e passou a realizar gestos obscenos em direção às agentes. As duas moças olharam para trás e viram o rapaz aí, literalmente, com a mão na massa, né? Literalmente. E aí, claro, obviamente as vítimas aí ficaram assustadas. Não foi possível compreender o que, que ele estava querendo dizer, porque ele, obviamente, segundo elas, aparentava ser estrangeiro e se comunicava em outro idioma, que é diferente do português. E nisso aí, uma dessas agentes, com a situação, acionou o irmão dela, que seria policial militar, né? Que seria aí o militar de folga. E ele conseguiu localizar o indivíduo, tirou a foto ali no WhatsApp, mandou pro irmão. E aí, localizou o indivíduo. Ele foi, inclusive, contido. Foi amarrado com fios aí até a chegada das equipes da polícia militar.

0: Mas é complicado, hein? Complicado demais. Olha só, pessoal. Tivemos aí também uma ação por meio da Polícia Civil, 2ª e 3ª DP, Operação Virtude, iniciada aí a prevenção, conscientização e repressão dos crimes praticados contra pessoas idosas. Isso aconteceu ali no Tia Negra, aqui em Três Lagoas, e foi aí durante as ações também, principalmente em relação aí às festas juninas aqui em Três Lagoas. Obrigado, Rose. E também aí foi feito aí um canal direto de orientação da Polícia Civil e as autoridades aqui em Três Lagoas. A informação é importante, principalmente para reforçar, já que estamos aí no junho, prata, que é o mês de conscientização em relação aí ao golpes, né? 7 em ponto, vamos para pausa. Daqui a pouco nós voltamos com mais notícias. Até já!
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3: Estamos de volta, agora são 7 horas e 2 minutos. 7 e 2. Rapaz, nesse tempo é complicado. O frio tá indo embora e a tosse está continuando. Se Deus quiser, até segunda-feira eu estou melhor. Pode ficar tranquilo, viu, gente? Isso acontece. São coisas do ao vivo aqui em Três Lagoas. A Thelma Machado, bom dia! Aqui com a gente, né, o José Carlos Batista. Ontem, fica na história de Três Lagoas. Verdade, né, meu amigo? Fica pra história, né? Mas nós, claro, temos que ser positivos em relação ao FN13 e a Três Lagoas. Eu falo porque eu sou de Três Lagoas. Eu estive na época, né, na época eu estudava ainda, na época. E a gente falava muito da UFN3, né, do que seria para Três Lagoas, toda a nossa região

0: nas missas, né? Aqui em Três Lagoas. Aqui na nossa cidade, a minha amiga Margarete já está aqui comunicando à população de Três Lagoas que hoje tem missa. Vamos lá orar, vamos lá. Padre Maurício, toda a equipe também aí. Padre Cláudio, um abraço para ele também. Aliás, um abraço para o Padre Cláudio, verdade. Padre Cláudio, um abraço para o senhor. Faz tempo que o senhor não vem aqui falar com a gente, hein, Padre Cláudio? Vai ter a corrida aí. Minha amiga Alvina também. Tamo aqui, ó. Vamos convidar o senhor para falar da corrida aqui com a gente. Grande Padre Cláudio. Grande Cláudio Edmar. Padre Cláudio, queridíssimo. Aqui também a Cícera Rocha, Ana Paula Santos, Ana Leles, Cleusa Bueno, Alexandre Garcia, Popular Cavalgada e o Leonardo Barbosa. Muito obrigado aí pela audiência de sempre. Participe com a gente nas nossas redes. Vamos juntos até as 8 horas. Tem muita notícia aqui do nosso Jornal da Caçula. E falando em notícia, o Neto já tá esperando a gente, porque agora o assunto é Quina de São João. Rapaz do céu, eu tô ansioso, vou jogar. Você vê, eu tô até tossindo, tão ansioso que eu tô. Quina de São João, 280 milhões. Você quer jogar? Vamos jogar então? Será que a gente tem sorte? O Neto Júnior traz mais informações pra gente. Neto Júnior falando sobre Quina de São João.
1: São João está chegando, muito dinheiro, premiação boa, valores não tão altos das apostas. Você ainda tem chance de fazer um bolão e conquistar mais de 250 milhões a princípio. 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Rádio Caçula quer saber o que é a Quina de São João.
2: A Quina de São João é um jogo especial que foi criado pela Caixa, mas é a mesma Quina, só que ela tem uma vantagem. 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Olha que coisa boa, Neto. 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
2: pode mostrar enquanto isso. 5 dezenas, tá? 5 dezenas. 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Só que pode postar até 15 dezenas. 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Por quê? Porque você pode ser sorteado. Tanto no bolão, igual você falou, como também pode fazer o seu bolão. Tem um detalhe, pessoal. O bolão também tem um detalhe muito importante, né? O bolão é limitado a exatamente 50 pessoas. Você não pode fazer o bolão, eu vou colocar 60. Não dá bolão. O máximo que pode dar dela, devido ao preço dela, tem um limite para isso, são 50 pessoas. Então, muito cuidado com esse pessoal. Porque vai fazer o teu jogo no grupo, faça os bolões, entrega o comprovante para cada um, você tira a tua responsabilidade. Tá? 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
1: Já tem toda uma jogada aí, né? Aqui no São João, deixa eu virar um pouquinho aqui para o pessoal ver os bastidores da lotérica, o interior. Aqui no São João vai ser sorteado no Centro de Tradições Nordestinas. Já tem toda uma mídia aí. Só explica para mim de novo, por favor. Como que funciona? Tem 80 números, eu tenho que acertar no mínimo 15, é isso?
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1: 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E aí domingo a pessoa pode apostar até as 13 horas, uma hora antes do sorteio, né? Que é o horário de Brasília, pelo site da Caixa. 260 milhões, Zene, para finalizar. Qual que é a mensagem para o nosso povo?

0: tem que acreditar, né? Se não jogar também vai ficar, ah, mas eu não ganhei. Mas você jogou? Então aquela mensagem final do Enio Xavier.
1: E a Quina tem um detalhe muito legal, Neto, que a Quina é o seguinte, a Quina ela paga prêmio a partir de Duque. Se você acertar, você tem que acertar 5 números. E aí tem um outro detalhe também, ela não vai poder acumular. Essa Quina é especial, ela não pode acumular. Alguém vai levar esse prêmio. Se ela não sair no 5, ela vai sair no 4. Se ela não sair no 4, ela vai sair no 3. Então ela tem que sair. E se ela não sair no 3, tem que sair no 2. Então ela já paga prêmio a partir disso. Só uma questão. As apostas são até sábado. Aí a compra de bolão que vai ficar disponível até domingo. Não tem como apostar no domingo. Tá? É só o bolão. As apostas para às 19 horas no site da Caixa. E depois disso daí não tem como você fazer as apostas. Aí é somente compra de bolão que vai estar à disposição de vocês dentro do site. E aqui também tem um detalhe. Você vai poder comprar pelo nosso WhatsApp, pode comprar, mandar mensagem no nosso Instagram ou no Facebook, onde você quiser. A gente está atendendo a todos aqui à disposição.
0: Tá? Muito obrigado pela atenção. E hoje eu vou aproveitar e fazer meu bolão da Quina de São João. Hoje ainda é terça, dá tempo de você pensar bem. Correr atrás da lotérica e fazer seu joguinho. Para o jornalismo da Caçuga, faz parte da sua vida, Neto, ao lado dele, Enio Rodrigo Xavier.
2: Aí o nosso amigo Enio, um abraço ao Enio. Enio é lá perto de casa, lá da lotérica da Caminho da Sorte. Conheço o Enio, gente boa demais. Um abraço, viu, Enio? Tudo de bom pra você e sucesso. Grande amigo nosso também. Várias apostas também na Mega Sena e na Loto Fácil fiz lá na Caminho da Sorte do nosso amigo Enio. Um abraço a ele aí, tudo de bom. E realmente, né, gente? 280 milhões. 280 milhões de reais. O que você faria com 280 milhões? Ah, Rafael, eu pagaria a conta. Eu compraria casa para minha família. Eu ajudaria meus amigos. Ajudaria meus parentes. Tudo mais. Eu guardava uma poupança. Tem muita gente que não sabe aí o que fazer com tanto dinheiro, né? Então, olha, quem quer aí apostar, né? Lembrando, o Enio já falou, é até amanhã, né? Nas lotéricas aqui de Três Lagoas, também lá, especificadamente na Caminho da Sorte, né? Do nosso amigo Enio, mas pela internet até horas antes do sorteio, tá? Então, será no domingo. Então, aí, quem quiser acompanhar, quem quiser aí comprar, né? Quem quiser participar, é a oportunidade, viu, gente? Fique atento aí, porque vai estar aí participando. Quem sabe você leva 280 milhões, hein? Já pensou, rapaz? Eu vou apostar hoje, vou lá fazer minha pezinha. Se eu ganhar, eu não apareço aqui segunda-feira. 7 horas e 11 minutos, 7 e 11. Neste momento, em Três Lagoas, os termômetros estão apontando 16 graus. E o calorão deve chegar aí ao longo do dia de hoje aqui em Três Lagoas, segundo a meteorologia. E atenção, pessoal, você que ainda não participou do Refis 2025-2026, você tem a oportunidade aí de até o dia 30, né? Até o próximo dia 30 de junho, a próxima terça-feira, aqui em Três Lagoas. Porque o Refis, ele encerra aí, aqui na nossa cidade, com descontos de até 70%. Essa iniciativa permitiu que muitos treslagoenses aí pudessem negociar as suas dívidas com, obviamente, aí um valor a mais, principalmente aí um valor para poder aí, ajudar, né, nas finanças. Contribuintes que aderirem ao programa, como eu disse, né, podem obter até esse desconto de 70% em multas e juros para pagamentos à vista e 30% de juros para descontos e parcelamentos aí parcelados aqui em Três Lagoas. Então, quem tiver essa oportunidade pode aproveitar até a próxima terça-feira. O que que entra no Refis? Entra no Refis aí débitos relacionados a IPTU, ISSQN e TBI em processos de integralização, alvarás de funcionamento e também de construção, multas por terrenos sujos, faltas de calçadas, multas ambientais, débitos do PROCON e infrações de postura. Só não entram no Refis débitos referentes a multas de trânsito, indenizações do município e pendências de natureza contratual, arrendamento, alienação de imóveis e outorga, a chamada outorga onerosa. Que raia é outorga onerosa? Nem eu sei, vou pesquisar no Google para vocês aqui. Outorga onerosa é a permissão legal do município para um proprietário construa além do limite padrão estabelecido. Ah, é aquela regra, né? A pessoa construiu a mais do limite e ela é multada, né? Bem, você se interessou? Vai lá no departamento de tributação da nossa amiga Soila. Inclusive foi aniversário da Soila. Parabéns atrasado aí, Soila. Felicidades, nossa amiga Soila Garcia. Secretária Municipal de Finanças aqui de Três Lagoas, que cumpre um grande trabalho aqui no nosso município. Nossa amiga Soila, secretária e atleta também, grande corredora. E tá lá no departamento, viu, gente? Lá na Avenida Antônio Trajano, 30, Alameda Paul Harris, no centro, de segunda a sexta-feira, das 7 da manhã às 6 da tarde. E o atendimento também está disponível pelo WhatsApp, viu, gente? 679-9214-0322. 99214-0322. ou pelo e-mail

0: tributacal@treslagoas.ms.gov.br. E pelo amor de Deus, gente, é até terça-feira, viu? Mas se você puder ir hoje, se você puder ir segunda-feira, vá, porque é importante. Se você tem dívidas com o município, se você tem débitos com o município, participe, que é o mais importante, você não deixar para a última hora. Tem algum débito? Ah, Rafael, tem um débito aqui, eu tenho IPTU atrasado, eu não consigo pagar. Vai lá, conversa com o pessoal da tributação, a equipe da Soida, tem o Barbosinha lá também, que é o nosso amigo, né, o Emerson Barbosa, ele está lá com a equipe dele toda à disposição. E é importante que você negocie suas dívidas e principalmente participe. Se você não tem condição de pagar no valor integral, negocie as dívidas, gente. Negocia. É essa oportunidade. O refis foi prorrogado quase que, acho que duas, três vezes pelo prefeito Cassiano Maia. Aí chega lá na última hora e fala, não consegui participar. Mas nós vamos avisando aqui desde o início do mês, desde o início do ano. Participe, gente. Participe porque é importante. É uma oportunidade para negociar dívidas. Não deixe para a última hora, que é o mais importante, né? 7 horas e 15 minutos, 7 e 15. Daqui a pouquinho nós vamos trazer novamente aí o Neto Júnior, porque o Neto vai falar sobre os perigos, né? Não vai chover, mas para quem está nos acompanhando aí, vai pegar alguma região com chuva, os perigos da chuva no trânsito. Tem que ter atenção redobrada, viu, gente? Porque na hora de transitar aí pelas ruas de Três Lagoas, principalmente com chuva, tem risco aí de acidentes, risco de sinistros de trânsito. E o Neto conversou com o nosso amigo José Aparecido Moraes, o diretor de trânsito aqui da Prefeitura de Três Lagoas, nosso amigo Coronel Moraes. E nós vamos falar também, pessoal, para você que está nos acompanhando aqui na nossa edição de hoje, sobre a Feira da Cidadania. Vai acontecer neste sábado lá no Novo Oeste. É um feirão aí com oportunidades, principalmente de emprego, para quem é de Três Lagoas, nossa região. Vai acontecer lá na Escola Elaine de Sacosta, a partir das 7 horas da manhã. Pausa rápida no Jornal da Caçula. Nós voltamos em instantes com muito mais. Fica com a gente.
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3: Agora são 7:18, 7:18 em Três Lagoas. Estamos de volta, como sempre, ao vivo para Três Lagoas e para toda a nossa região. Um bom dia especial para os nossos amigos que nos acompanham em todas as nossas plataformas, viu? Muito obrigado mesmo pela participação, pela audiência. E é sempre bom contar com cada um aqui do outro lado. Hoje é sexta-feira, hein, gente? Sextou! É, rapaz, sextou. Amanhã é sexta-feira, amanhã é sábado, no caso, né? No caso, não sexta-feira, amanhã é sábado. Amanhã é sabadão aí, vai ter muita coisa bacana, muita coisa legal aqui em Três Lagoas. Vamos aproveitar, né? Sabadão aí, né? Como diz a música do Neto e Júnior, sabadou. Então, sabadou pra todo mundo aqui na 96 Caçula. Tem muita coisa bacana pra vocês aí e vai ser um sábado recheado, né? Aqui é a nossa amiga Margarete Lopes. É verdade, falta o anel viário agora, né, Margarete? Falta o anel viário, vamos esperar também. Tem ainda uma expectativa em relação a isso. Clarice Simões também, bom dia. Aqui com a gente no nosso Zap da Caçula, a Meire. Bom dia a todos da Rádio Caçula, uma ótima sexta-feira pra você também, minha amiga. Obrigado pela audiência. A Marilza Lopes, bom dia, Rafael. Que seu dia seja iluminado, de grande vitória pra você. Deus abençoe pra todos nós, minha amiga. Pra todos nós, obrigado, viu? Meu amigo Guina. Guina e a Nádia, já sintonizados aqui. Bom dia, hein? Obrigado aí pela audiência, viu, gente? Meu amigo Anônimo também, obrigado pela audiência. Sintonizado aqui. O nosso amigo Danilo Monari, já por aqui, mandando um alôzinho dele. Minha amiga Maria Rosa também, a Margarete Lopes, grande Margarete, também no WhatsApp aqui da Caçula. E a nossa amiga Analeles, o Assis, Eliette, Analeles também aqui novamente, a Helena Santos Silva. Muito obrigado aí, aqui, o pessoal participando, né, aqui na nossa programação. Muito obrigado aí pela audiência, obrigado aí pela audiência e pela participação de todos aqui na nossa edição de hoje. Bem, pessoal, não temos aí tempo de chuva em Três Lagoas, mas caso volte a chover aqui em nossa cidade, é importante saber o que fazer na hora aí em que o clima aperta, na verdade. Muita gente não sabe aí, às vezes fica perdido, às vezes ali distraído, porque às vezes chove forte aqui em Três Lagoas e aí acaba às vezes acontecendo um acidente, acaba acontecendo algum problema durante ali o trânsito. E é muito importante ter as atenções, principalmente durante o período de chuva. E o Neto Júnior está de volta e ele conversou com o nosso amigo José Aparecido Moraes, o Coronel Moraes, é o que é o diretor de trânsito aqui da Prefeitura de Três Lagoas, e falou a respeito sobre todos os cuidados na hora do trânsito, da chuva. Neto Júnior.
4: Trânsito naturalmente já é perigoso, principalmente quando o condutor, a condutora não se atém a certos detalhes que podem salvar uma vida. Agora, com o tempo chuvoso, piora a situação, pista molhada, pneu com careca, falta de sinalização e muito mais. Mas quem vai conversar com a gente, nosso grupo de jornalismo da Caçula, vai atrás da pessoa que é especialista. Em Três Lagoas não tem maior especialista que o comandante José Aparecido de Moraes, Coronel Moraes, diretor do Departamento Municipal de Trânsito de Três Lagoas. Coronel, muito obrigado por ter aceito o convite da Caçula. E vamos começar a falar o seguinte: quais são os principais riscos para os motoristas durante uma chuva intensa? Já que nós estamos passando por muita chuva intensa, quais são os principais riscos para o motorista, para o ciclista, para o

0: motociclista nesse período.
1: Neto, é um prazer poder estar falando com a família caçula, principalmente falando da administração do Dr. Cassiano Maia. Os principais problemas e riscos nessa situação é principalmente a pista molhada. A pessoa tem que dirigir com mais atenção, o pedestre ele tem que realmente observar muito mais, porque de repente está garoando, está chuviscando, e ele quer atravessar a via rapidamente, sem se atentar, sem ter atenção ao fluxo de veículos. E o que pode piorar cada vez mais ainda, nós temos uma frota até antiga de veículos também rodando, é justamente quando óleo, restos de combustíveis escapam dos seus locais e caem na pista. Pode acontecer de ter alguns derrapões, principalmente os nossos motociclistas podem ser vítimas, assim como os nossos ciclistas também.
0: Principalmente nesse período de bikes elétricas, né? Nós estamos tendo uma chuva de bicicleta elétrica em Três Lagoas. Comandante, qual que é a distância adequada em período de chuva de um veículo para o outro? Quanto eu tenho que ficar atrás do outro veículo?
1: A legislação sempre fala que na estrada uma distância segura é de 30 metros entre um veículo e o outro. Se é o teu veículo, você deixar pelo menos mais dois veículos, principalmente na época de chuva, e se manter atrás. Dentro da cidade, a gente sabe que é praticamente impossível você ficar ali a 10, 15 metros do veículo que está à sua frente. Então, o que a gente fala como distância segura? É você estar principalmente numa baixa velocidade, numa velocidade bem reduzida, principalmente se for dentro do perímetro urbano e tiver uma chuva, principalmente se for uma chuva muito forte, você manter ali um intervalo entre 5 a 10 metros do veículo que está à sua frente. E principalmente, não tirar a sua atenção por nada enquanto você estiver conduzindo o teu veículo nessas condições.
0: É um problema constante em Três Lagoas. O comandante Moraes fez uma dinâmica há um tempo atrás na rotatória de acesso ali na eu vou lembrar o nome, na Custódio Andrews. Ali próximo ao Novo Oeste, na rotatória de acesso ao cemitério, eu fiquei por 10 minutos, eu anotei 40 infrações, só eu. Aí nós estamos com o grupo de comunicação da cidade. E é interessante como as pessoas usam o celular ao volante. Isso é muito preocupante. Quando no tempo seco, principalmente na chuva, né?
1: O celular, ele tem que ficar dentro do veículo. Você tem a necessidade de utilizar, de repente está recebendo uma ligação de urgência ali, estacione, pare o teu veículo e faça esse atendimento ou faça essa ligação. Época de chuva, a atenção maior tem que ser concentrada e tem que ser a única atenção realmente nossa ali no fluxo de veículos, no fluxo de pessoas que estão utilizando a via. A qualquer momento, uma pessoa pode querer atravessar a pista, vir um motociclista também querendo chegar muito rapidamente ao teu local e não querendo tomar aquela chuva que aumentou de repente e entrar na frente do teu veículo. Se você tira a atenção da via, você vai pegar teu celular, você olha o assoalho do veículo, você pode causar um sinistro. E esse sinistro pode vir desde danos simplesmente materiais, assim como até, infelizmente, o perdimento de uma vida.
0: Tá certo. Comandante, o senhor que está no comando aí da equipe, 24 horas trabalhando, como que os pneus influenciam nesse período de chuva? E outra coisa, o Departamento Municipal de Trânsito, ele também está fiscalizando isso? Pneus sem condições de uso?
1: Nós temos muitos aqui em Três Lagoas. A pessoa insiste em querer passar num borracheiro de confiança, num borracheiro amigo, pedir para ele riscar o seu pneu, acreditando que esses sucos que ele vai estar fazendo no pneu ali vai ser a mesma forma, a mesma condição de estar utilizando um pneu novo, um pneu que realmente vai dar segurança a ele. E não tem mais essa segurança. Então, o que nós orientamos? Pneu careca, em momento algum, muito menos você circular por as ruas aqui de Três Lagoas, que nós sabemos também tem alguns locais que formam as poças de lama, poças de água, e você pode ser ali, de repente, ser surpreendido, ter uma aquaplanagem, e você querer frear de repente, rápido, já em cima da água, você pode estar causando um sinistro. Pneu careca, em hipótese alguma, época de chuva, muito menos ainda.
0: Fica a dica. Outra coisa, em época de chuva, quando que deve ser acionado os faróis? Porque geralmente tem gente que só aciona o farol à noite, mas num período de chuva, quando que eu devo acionar o farol?
1: Nós temos pessoas, Neto, que nem durante a noite, quando o tempo está limpo, ela lembra que ela tem que ligar os faróis. É farol baixo. Se a chuva estiver muito intensa ou tiver uma névoa, uma garoa fina que esteja atrapalhando a condução do teu veículo, ligue os faróis baixos e siga o teu caminho com maior segurança.
0: Tá certo. Mesmo com as obras de infraestrutura na administração do Dr. Cassiano Maia, tem alguns pontos que ainda geram

0: gera um certo problema de alagamento. O que que eu estou dirigindo? Eu estou dirigindo um carro, eu vejo um alagamento, uma área alagada. Qual que é a minha atitude?
1: Principalmente, diminua mais a velocidade. Se você já conhece o trajeto que você está fazendo e tem certeza que naquela água parada ali não tem nenhum buraco, siga normal, simplesmente diminuindo a velocidade e passando com segurança. Se você não conhece e a fluidez no trânsito lhe dá essa possibilidade, desvie dessa água, procure desviar dessa água parada, porque você não sabe o que pode ter ali. Pode ter um buraco, e aí vai causar danos materiais para o teu veículo principalmente, e de repente até uma lesão na própria pessoa, ou em quem estiver dentro do veículo, no próprio condutor, quem estiver dentro do veículo. Diminua sempre a velocidade e ande com segurança.
0: Certo. Pisca-alerta. Quando que eu posso ou quando eu devo acionar o pisca-alerta durante o dia, em movimento, dentro de Três Lagoas?
1: Em movimento, nem dentro da cidade, nem em rodovia, em local nenhum, você pode ligar o pisca-alerta em movimento do veículo. Inclusive, isso é multa, é uma infração de trânsito, que lhe dá aí 4 pontos na habilitação e você paga um valor de R$130. Pisca-alerta é para você utilizar, como o próprio nome já fala, em alerta. Quando realmente você precisa fazer um reparo que aconteceu no teu veículo, você, além de sinalizar, você liga o pisca-alerta. Ou um perigo, de repente você vê muito sigue-pare nas rodovias. Os veículos são parados por causa das manutenções que são feitas. Aí é aconselhável, você quando para como último veículo, você aciona o pisca-alerta. Em movimento é proibido.
0: Então já tem 4 companheiros que poderiam ser multados aqui. Eu vindo da rádio para cá, para o departamento, comandante, tinha 4 companheiros. A noite, o dia virou noite em Três Lagoas hoje, nessa tarde, quarta-feira, que o Brasil vai ser campeão da... Mas tudo bem. Então tinha 4 companheiros com pisca-alerta em movimento. Eu perguntei, vou perguntar para o comandante, será que pode ligar esse pisca-alerta? Então, em momento nenhum, em movimento, não.
1: A legislação proíbe, inclusive a infração de trânsito, como nós falamos. Pisca-alerta em movimento você não utiliza.
0: Pedestre, como que o pedestre pode ajudar o trânsito em dias de chuva?
1: Principalmente tendo muito mais cuidado ao atravessar as vias. Se, quando o tempo está bom, nós temos muitos pedestres em Três Lagoas que não utilizam a faixa de pedestre, durante a chuva muito menos, porque a pessoa quer atravessar a via de um lado para o outro, principalmente para fugir da chuva. E nesse ponto ela acaba se esquecendo da própria segurança. Então, é melhor você se molhar um pouco, mas ter a certeza, olhar para ambos os lados, verificar o fluxo de veículos, verificar principalmente motocicletas que têm uma velocidade um pouco maior e verificar se ela realmente pode atravessar com segurança. Ela verificando isso, ela já vai estar contribuindo e muito com o nosso trânsito.
0: E preservando a vida dela também, que é o mais importante, né?
2: É o principal.
0: Quais os erros mais comuns cometidos por condutores? Vamos falar motoristas, não, que hoje tem a bike elétrica, tem a moto, tem a bike normal, tem o carro, tem o caminhão. Quais são os erros mais comuns cometidos em Três Lagoas nos dias de chuva? O que que o departamento mais tem vistoriado?
1: Principalmente a pessoa sem cinto de segurança, a pessoa que insiste em ficar atendendo, em conversando em celular, ela não presta atenção. Os nossos motociclistas, com aquela pressa de querer chegar no local, como se ele fosse a 10 por hora ou a 100 por hora, ele vai deixar de tomar chuva. Ele vai se molhar do mesmo jeito. Mas ele quer aumentar mais ainda a tua velocidade para tentar fugir da chuva. Os nossos pedestres, que infelizmente não têm a atenção necessária e devida para utilizar as nossas vias, e as nossas bikes elétricas que insistem em querer trafegar, principalmente na contramão, em cima de calçada, o que pode causar um transtorno para ela, para um pedestre que está utilizando de meio correto os nossos locais de trânsito.
0: Comandante, falar nisso, bike elétrica, não tinha nem combinado nada com o senhor, mas na pista onde tem a ciclovia, é proibido o trânsito da bike elétrica ou ela é um veículo como qualquer outro? Se a pessoa não quer usar a ciclovia, que não se sente segura ali, tem medo, alguma coisa, ela pode transitar na pista normal, onde tem ciclovia?
1: Ela pode utilizar sem nenhum problema, mas isso não faz com que ela tenha preferência sobre as demais bicicletas, principalmente aquelas de tração humana. Ela pode utilizar sem nenhum problema, mas com toda a segurança. Se não tem a ciclovia, o que é orientado tanto para motociclista como para pessoas que estão com bicicletas? Sempre procurar trafegar próximo à sarjeta do lado direito, ao meio-fio do lado direito. Ali é o local de motociclista, ali é o local de bicicletas trafegarem. Não na pista, eu principalmente no meio da pista, do lado esquerdo, que é destinada para aqueles veículos de maior velocidade.
0: Tá certo. Comandante, ficou alguma coisa que a Rádio Caçula não perguntou e o senhor gostaria?

0: Gostaria de falar?
1: Somente, mais uma vez, solicitar o apoio da nossa população para que realmente, junto com o Departamento de Trânsito, que agora estamos funcionando aí 7 dias na semana, 24 horas, que foi um pedido que fizemos ao Dr. Cassiano e ele nos atendeu, que é justamente para a gente conseguir diminuir cada vez mais os sinistros que têm acontecido aqui no nosso município. A fiscalização, ela continua durante 24 horas. E o que eu sempre falo, ajudem o Departamento Municipal de Trânsito a falir de vez a que vocês chamam de fábrica de multas. De que forma? Obedeçam a legislação que nós vamos conseguir falir essa indústria. Porque enquanto o departamento tiver que notificar 10, 100 pessoas para preservar uma vida, continuaremos trabalhando dessa forma. A nossa intenção não é prejudicar ninguém financeiramente, mas é fazer com que cada pessoa que esteja utilizando nossas vias tenha um pouco mais de senso de responsabilidade e saiba que direito todos temos, mas nós também temos obrigações e deveres a serem cumpridos.
0: Obrigado, comandante. Então, falamos sobre trânsito, segurança, principalmente nesse período chuvoso em Três Lagoas. O departamento está trabalhando 7 dias, 24 horas por dia, não tem descanso aí para tentar salvar a sua, a minha, a nossa segurança, a nossa vida no trânsito. Departamento Municipal de Trânsito, eu, Neto, para o jornalismo da Caçula. Falei com o coronel José Aparecido de Moraes, que é o diretor do nosso departamento. 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
2: Estamos de volta. É, pessoal, complicada essa situação, né? O pessoal tem que tomar cuidado do trânsito. O trânsito tem que ser todos nós, né? Impressionante pessoas que, infelizmente, às vezes no trânsito, pega ali, esquece que tem outras pessoas na via, isso inclusive em período de chuva. É complicado. Então vamos tomar cuidado aí e parabenizar o Moraes pelo grande trabalho. Vamos para a pausa, gente. Na volta, nós vamos para a nossa sala de visitas. Já estamos aqui com ele em nossos estúdios, o diretor da Casa do Trabalhador de Três Lagoas, nosso amigo Sidney de Abreu. Vamos falar sobre amanhã. Vai ter oportunidade, viu, gente? Para quem aí precisa de emprego, quem precisa de qualificação também, vai ter lá no Novo Oeste. O Sidney vem falar conosco aqui em nossos estúdios sobre a primeira edição da Feira da Cidadania. É amanhã, viu? Você quer participar, fique atento. Se você tem dúvida, acompanhe o nosso próximo bloco, que tem informação importante para você. 7h33, intervalo, nós voltamos em instantes. Até já.
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1: Estamos de volta, agora são 7 horas e 35 minutos, 7h35 para você aqui na 96, uma ótima sexta-feira. Muito obrigado pela audiência e pela participação de todos. Esse é o Jornal da Caçula, aqui para você de Três Lagoas e toda a nossa região. Pessoal, amanhã, sábado, acontece a primeira edição da Feira da Cidadania, lá no Novo Oeste. É uma oportunidade para você que está nos acompanhando de buscar emprego, de ter qualificação, oportunidades aqui em Três Lagoas. Nós falamos tanto de oportunidades, né, de empregos. E vai ter esse feirão, a primeira edição do Novo Oeste aqui em Três Lagoas, lá na escola Elaine de Sacosta. É a partir das 7 horas da manhã. Você que quer uma oportunidade aí, buscar a vaga de emprego, vai lá amanhã que vai ter muita coisa boa. E para explicar para a gente mais sobre esse feirão, sobre as oportunidades, tudo que vai ter lá, o nosso amigo Sidney de Abreu. O Sidney, que é diretor da Casa do Trabalhador de Três Lagoas, está conosco aqui nos nossos estúdios e vai falar com a gente sobre tudo o que vai acontecer amanhã. E é claro, oportunidade de emprego. O Sidney, a Casa

0: trabalhadora, parceira da Rádio Caçula, e vai trazer também pra gente tudo que vai ter aí nas oportunidades para Três Lagoas. Sidney, bom dia, obrigado por ter aceitado nosso convite, é sempre uma honra te receber aqui no nosso programa. E como nós falamos, né, amanhã essa oportunidade, a Feira da Cidadania, lá no Novo Oeste, eu lembro até que você falou disso a respeito uma vez conosco aqui, que é para levar oportunidade de emprego para, às vezes, aquela pessoa que não consegue ir na casa do trabalhador, né? A gente sabe ali da distância do Novo Oeste, centro da cidade. E como está sendo a preparação do feirão? Conta um pouquinho para a gente de como vai ser amanhã para quem está nos acompanhando. Bom dia.
1: Bom dia, Rafael. Bom dia a todos os ouvintes, telespectadores. Agradeço, na verdade, a oportunidade de estar aqui participando novamente. Vocês são realmente parceiros da Casa do Trabalhador, sempre nos ajudando aí na divulgação de nosso trabalho. Esse evento, Rafael, na verdade, era para ter sido... Era um simples feirão, né, de oportunidades, que havia sendo estudado pela Casa do Trabalhador, Secretaria de Desenvolvimento Econômico, né, pelo secretário Júnior, SEBRAE, onde a gente ia fazer uma simples feira de empregabilidade. Aí o prefeito viu, né, a execução disso aí, ele interveio e falou: vamos levar mais serviços para essa população do Novo Oeste, sim, não só emprego. Então a gente até mudou, a gente esteve aqui conversando sobre isso, né? Era para ter sido em maio. Aí com todo, foi agregando esses trabalhos, foi mudando até que chegou nessa data de amanhã, dia 27. Então a gente vai estar lá, né? Casa do Trabalhador, SEMADESC, Secretaria de Desenvolvimento e toda a estrutura, meio ambiente, saúde com serviços, vacinas, esporte e juventude. Então deixou de ser uma feira de empregabilidade e virou essa Feira da Cidadania, onde nós, né, vamos estar lá oportunizando as vagas de emprego para o pessoal residente ali no Novo Oeste, em toda aquela região, onde sim, foi nos passado, né, pela assistência social, que ali tem um assisto de pessoas de mais ou menos 9 mil pessoas só naquela região, né, dos prédios. Então, e a gente sabe da dificuldade que às vezes o pessoal tem de se deslocar, ir até aqui no centro da cidade, todos os dias, ou às vezes dia sim, um dia não, para estar buscando vagas. Então a gente vai levar essas vagas até eles, né, as oportunidades. Teremos, além da nossa presença, Casa do Trabalhador, com o nosso painel de vagas, teremos algumas empresas parceiras que estarão lá já executando as entrevistas presenciais, né, que é um diferencial que a gente sempre procura fazer nesses feirões. Não consegue levar todas as empresas, mas a gente procura levar algumas que se disponibilizam a já fazer as entrevistas e, de repente, dar a oportunidade de sair dali com uma boa notícia, né, que já ia ter, de repente, a sua vaga. Às vezes, não 100% garantida, mas já encaminhada para o próximo passo do processo seletivo das empresas.
0: E é importante, né? Porque como você falou, ali na região do Novo Oeste, ali vai pegar bairros próximos também, Carandá, ali aquela região próxima, Orestinho também, pessoal do Jardim Brasília, e regiões, às vezes, como você disse, não conseguem ir na casa que é aqui no centro da cidade, né? Igual a facilidade que nós temos, que é aqui pertinho, 2-3 minutos, você já está aqui no centro da cidade. E também as empresas, né? Você falava muito dos parceiros, né, Sidney? Essa edição vai ter bastante parceiros. Como que você avalia essas parcerias, as empresas, né? Vai ter Suzano, vai ter Eldorado, vai ter outras empresas juntos com vocês neste feirão?
1: A gente vai ter ali em torno de 7 empresas comparecendo lá, né? Algumas grandes empresas que normalmente são as vagas que despertam interesse realmente na maioria da população, que são as grandes indústrias. E a gente até limita um pouco, porque a gente também esbarra no espaço físico, né? Para a gente estar agregando aí um número maior de empresas participando através das entrevistas presenciais. Mas a gente conta aí com essa parceria sempre dessas indústrias, de alguns estabelecimentos que são da área de comércio e prestação de serviço. Então, o que eu posso adiantar é isso, a gente vai ter 7 participantes mais ou menos lá, já fazendo essas entrevistas presenciais. E como eu te falei, 2 grandes indústrias que normalmente aí são realmente o alvo do desejo da população, né? Então vai ter essas oportunidades. As vagas, né? Lógico, às vezes não vai ter todas as vagas que todos almejam, mas eu acho que o importante é que estão presentes, são parceiros realmente, têm essa visão de toda vez que tem algo aí que vai levar um benefício para a população, igual como você falou, a pessoa às vezes tem dificuldade de vir na casa, pegar o seu encaminhamento. Aí, normalmente, se a empresa não for uma entrevista marcada na casa, ela tem que, às vezes, se deslocar até um local, um escritório, né, dessas empresas para estar fazendo essas entrevistas. Então, essa parceria aí, para a gente, é vital em todos os eventos que a gente faz dessa magnitude, né, para oportunizar aí uma vantagem a mais para a população.
0: E também nós falamos da

0: qualificação, da parte da qualificação profissional que você também reforça que é importante, o pessoal do Senai vai estar com vocês também lá, né, amanhã?
1: Sim, o Senai vai estar com algumas, vai estar com uma oficina lá, uhum. Tá? Não vou falar o tema agora, uhum, certinho, porque essa designação ficou com todo o núcleo da prefeitura, né, no desenvolvimento do projeto. Mas eles vão estar presentes. A SEMADESC também, né, com o MS Qualifica, vai estar presente. Aí o MS Qualifica é hoje o portal, né, do governo do estado, que até é difundido por nós, né, que da Casa do Trabalhador, da Fontrab, onde oferta também algumas vagas e cursos para a população, cursos gratuitos. Então é bom que a população tome conhecimento, né, de todo esse procedimento, de como funciona o portal, de como ela pode se cadastrar. Né? Então aí são oportunidades que às vezes a pessoa não tem por não chegar às vezes até nós.
0: E importante, né? Porque é a oportunidade que a população vai ter amanhã. Né? Às vezes a pessoa não consegue no horário comercial, que é de segunda a sexta, passa lá no sábado. Nós vemos uma questão até importante, né, Cid? Muitos jovens, às vezes, a pessoa vai lá na Casa do Trabalhador, busca uma oportunidade de emprego, até você sempre fala isso. Às vezes tá ali, tem a vaga para ela, mas às vezes esbarra em um problema, vai ter o pessoal da orientação para ajudar também lá. E principalmente para aquela pessoa que quer o primeiro emprego, né, Sidney? A pessoa vai lá, vai ter todo o trabalho responsável, às vezes já sai dali empregada, já sai dali com a carteira já pronta para o primeiro emprego dela. Né?
1: Sim, e a gente alerta aos jovens, como a gente sempre faz quando está aqui presente, uhum, que a maioria deles normalmente não tem ainda uma qualificação específica,
0: sim,
1: não tem a experiência para ocupar às vezes uma vaga, né, que é mais qualificada. Então aí tem que se dar a oportunidade de estar participando, ver de repente uma vaga que não exige experiência, que melhor se adapte a ela,
0: sim,
1: até
0: sim,
1: que ela consiga adquirir a experiência e a qualificação desejada, porque a gente sabe que a situação não está fácil, né? Então às vezes é a oportunidade desse jovem ingressar no mercado de trabalho para poder ter uma qualidade de vida melhor, querendo ou não, ali alcançar os seus desejos, né? Porque
0: claro,
1: o jovem gosta de uma roupa, de um tênis, de um celular.
0: Sim.
1: Então...
0: É independência, né?
1: Que independência. Nós falamos, sim. E para ter independência, tem que se começar, né?
0: Sim.
1: E nem sempre vai conseguir se começar no topo. É. Vai ter que realmente começar ali de baixo, como todas as pessoas. Eu lembro que eu comecei num cartório, meu primeiro trabalho ali como auxiliar.
0: Sim.
1: E fui subindo até, graças a Deus, você veio depois de muita dedicação, cheguei onde eu cheguei hoje. Mas foi através de muito trabalho. E foi através de um começo. Eu nunca tive a imaginação de que eu ia chegar em algo já começar ali gerenciando,
0: sim,
1: nada. Então a gente alerta aí os jovens a isso, que abram sua mente, sua cabeça e aproveitem aí muitas vagas que a gente vai ter que não exige experiência, tá? E se der essa oportunidade, compareça lá, né? A gente vai estar agora próximo, né? A gente vai estar ali na porta deles.
0: Sim.
1: Então que a gente espera que pelo menos assim esses jovens demonstrem interesse e estejam presentes amanhã participando.
0: E não tem desculpa, viu, gente? Não tem desculpa, pelo amor de Deus. Tá ali na porta de vocês a oportunidade, como o próprio Sidney disse. E também, claro, imagino que a partir com o sucesso dessa primeira feira, claro, com a adesão do público, vocês têm a oportunidade também de levar isso para mais bairros, né, Sidney? Tem essa expectativa de vocês, não ficar só ali na região do Novo Oeste, levar ali para Vilaro, para Vila Verde, para o Santos Dumont, para bairros um pouquinho mais distantes do centro. Tem expectativa essa de vocês, Sidney?
1: Sim, sim, né? Como eu falei, o prefeito quando idealizou aí que aumentasse essa feira de empregabilidade para esse dia de cidadania, já é fazendo essa previsão de alcançar outros bairros, né, na mesma condição, que são distantes e que de repente a gente possa levar a oportunidade mais próxima deles. Já tem já previsão já de daqui a alguns meses já efetuar uma nova rodada dessa Feira da Cidadania. Como você falou, essa é a primeira, né? Então queremos aí fazer a segunda, a terceira e, se Deus quiser, muitas edições.
0: Vão ter várias outras aí, o pessoal vai poder aproveitar. Ó, pessoal, amanhã, dia 27, das 7 da manhã à 1 da tarde, lá na Escola Elaine de Sacosta, no Novo Oeste, aqui em Três Lagoas, bem ali próximo ali do Campo Santo, aqui em Três Lagoas, você já vai ver assim, tem um postinho ali bem do lado da Escola Elaine de Sacosta. Então, o pessoal que está nos acompanhando, vai, gente, aproveita a oportunidade, a importância das oportunidades de emprego, e aproveita, viu, gente, porque é para toda a família. Se você, às vezes, não quer também ali na vaga de emprego, vai ter também ali outras ações, o pessoal da prefeitura vai estar lá, vai estar o meio ambiente, vai estar o pessoal também da Secretaria de Fazenda, vai estar o pessoal aí da saúde, assistência social, enfim. Vai lá, mas aproveite, busca sua oportunidade de emprego, que é o mais importante. Sidney de Abreu, muito obrigado por ter vindo ao nosso programa. É sempre uma honra te receber aqui, porque você sempre traz notícia boa, notícia importante, e que a gente vê aí as oportunidades de Três Lagoas cada vez mais aparecendo para quem precisa.

0: precisa, e para quem está desempregado também, que é o mais importante. Eu imagino que esse seja aí o principal motivo, aí, o alvo da Casa do Trabalhador. Obrigado mesmo por ter vindo ao nosso programa.
1: Eu que agradeço mais uma vez, Rafael, e faço novamente aqui o convite. Como o Rafael falou, é um evento para toda a família.
0: Sim.
1: Não é só para quem busca trabalho, é para a família que está buscando questões de saúde, assistência social, finanças realmente.
0: Sim,
1: né?
0: Sim.
1: A gente até esqueceu de citar aqui, vai estar lá presente para quem tem questão de ver aquele um débito que possui e tentar negociar. Então vai ser uma campanha muito bacana e a gente conta aí com a participação de toda a população ali do Novo Oeste, do Orestinho, né? E de todo o seu entorno ali. Essa campanha é para vocês.
0: É isso aí. Muito obrigado, viu,
1: Cid? Eu que agradeço.
0: Pessoal, pausa rápida e na volta tem as últimas notícias e a previsão do tempo. Até já.
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5: Já estamos de volta, agora são 7 horas e 50 minutos, 7h50, também conhecido como 10 para 7 da manhã em Três Lagoas, Mato Grosso do Sul. Agradecendo a você pela audiência, a todos que estiveram conosco, e que estão conosco até agora, né? Pessoal que nos acompanha aqui nas nossas plataformas, nas nossas redes sociais, muito obrigado aí pela participação de cada um na nossa edição de hoje. Já na sexta-feira, hein? Sexta-feira, 26 de junho. De 2026, final de semana, já batendo a porta, né? Muito obrigado aí pela audiência de sempre. Aqui é a Margarete Lopes, né? Parabenizando nosso amigo Moraes aí também, a equipe Caçula. Minha amiga Tânia Conceição, bom dia, Rafael. Bom trabalho, um excelente final de semana. Obrigado, minha amiga. Obrigado pra você também, viu? Obrigado aí a todos. A Meire aqui falando bom dia a todos da Rádio Caçula. Uma ótima sexta-feira. Obrigado, minha amiga. Aqui com a gente também aí. A Helena, né, tá aqui falando conosco também. Muito obrigado aí pela sintonia. Obrigado aí a todos pela participação aqui na nossa edição de hoje do Jornal da Caçula. Nessa sexta-feira, para Três Lagoas e toda a nossa região, você que está nos acompanhando, muito obrigado pela audiência, pela participação e principalmente aí a quem está nos acompanhando diariamente aqui na nossa programação. Olha, pessoal, antes da previsão do tempo, vamos trazendo algumas outras notícias para você. Você que está nos acompanhando aqui durante a nossa programação, fique atento, viu, gente? Porque olha só, o combate à dengue está sendo essencial aqui nessa cidade. Infelizmente, tem muita gente que não está entendendo, né? Que é necessário combater o mosquito Aedes aegypti, que não causa só dengue. Causa também chikungunya, causa zika vírus aqui em Três Lagoas. E é importante, né? Os números aí são, infelizmente, cada vez aí preocupantes. E a Prefeitura de Três Lagoas, né, o pessoal aí da equipe do nosso amigo Alcides, tem realizado um trabalho.

trabalho muito importante, inclusive nós já divulgamos aqui na nossa edição, né, do Jornal da Caçula, com as larvitrampas. As larvitrampas, para quem não sabe, é uma importante ferramenta de monitoramento e combate ao mosquito da dengue, né, causador da dengue, zika e chikungunya. Lembrando que as larvitrampas são armadilhas instaladas em pontos estratégicos para atrair a fêmea do mosquito e permitir a identificação da presença de larvas. E com elas, as equipes do setor de entomologia conseguem acompanhar a circulação do vetor. E o monitoramento tem sido feito por meio dessas armadilhas e, através delas, né, são obtidas informações importantes sobre distribuição e densidade do mosquito na primeira, segunda e terceira lagoa, além de outros bairros, né, Balneário, Jupiá, a região da Vila Azul, que aqui em Três Lagoas. E além do trabalho das equipes de saúde, a participação da população continua sendo fundamental, porque a eliminação de recipientes que acumulam água, além da limpeza periódica de quintais e terrenos, também ajudam aí para interromper o ciclo da vida do mosquito. 7h53, 7h53 aqui em Três Lagoas. Atenção, pessoal, informação importante, porque segunda-feira tem jogo do Brasil na Copa do Mundo FIFA 2026. E devido a isso, né, o jogo vai ser aí durante o período da tarde, né, do início da tarde aqui em Três Lagoas. E a Prefeitura de Três Lagoas informa que o expediente das repartições públicas municipais vai ser alterado, excepcionalmente, na segunda-feira, devido aí ao jogo Brasil e Japão pela Copa do Mundo FIFA 2026. O atendimento nas repartições públicas municipais vai acontecer na segunda-feira, das 7 da manhã ao meio-dia. Atenção, viu, gente? Devido aí ao jogo do Brasil, devido aí ao jogo na segunda-feira, o atendimento é das 7 ao meio-dia. Já na área da saúde, as UBSs funcionam das 6 ao meio-dia, das 6 da manhã até o meio-dia. Laboratório Municipal, das 6 às 13 e retornando aí depois do jogo, né, no caso, das 3 da tarde às 6 horas da tarde. UPA e SAMU não tem alteração, viu, gente? Funciona normalmente. Na rede de ensino, atenção pais e mães aí, as escolas de tempo integral vão ter liberação dos estudantes a partir do meio-dia. Nas unidades de tempo parcial, não tem atendimento no período da tarde, sendo expediente somente durante a manhã. E a prefeitura ressalta que os serviços essenciais não poderão ser interrompidos em razão da sua natureza, funcionam normalmente durante todo o dia. É o decreto aí divulgado e assinado pelo prefeito de Três Lagoas, Dr. Cassiano Maia. Bem, hora do tempo, né? Hora de saber como é que fica a sexta-feira e o final de semana. É, vamos saber como é que fica o clima aqui em Três Lagoas, pra você se programar. E eu já te digo que o frio já está se despedindo, o frio tá indo embora, viu, gente? Esse final de semana promete de aumento das temperaturas aqui na nossa região. É a hora da nossa previsão do tempo. Previsão do tempo, Caçula. E olha, pessoal, a previsão para esta sexta-feira promete um aumento gradual das temperaturas. O frio promete ir embora já a partir de hoje. A temperatura promete que durante a tarde o sol deve aparecer em Três Lagoas, mas encoberto aí por algumas nuvens. É o que diz aí a meteorologia para Três Lagoas nesta sexta-feira, né? O friozinho começa a se despedir. Ontem não fez tanto frio, teve um frio aí médio, mas as temperaturas começaram a subir aqui na nossa região, e a previsão para esse final de semana é de aumento gradual das temperaturas no final de semana. O tempo fica mais firme, mas as máximas podem chegar, inclusive, em alguns pontos do estado, até 34 graus. A capital, Campo Grande, amanheceu hoje aí com névoa por lá, viu, gente? E alguns pontos aqui de Três Lagoas também a névoa apareceu. E segundo o CEMTEC, o Centro de Monitoramento do Tempo e do Clima de Mato Grosso do Sul, os ventos nessa sexta-feira vão soprar aí do quadrante leste, com velocidade entre 30 a 50 km por hora. E lembrando aí que durante, como eu falei, né, nesse final de semana, no caso aí no sábado, o tempo continua mais firme na maior parte do estado, mas o calor ganha força. As maiores temperaturas devem aparecer no norte de Mato Grosso do Sul. E Três Lagoas deve registrar, inclusive, 27 graus aqui na nossa região. Porém, no domingo, a aproximação de uma frente fria pode provocar chuvas e tempestades pontuais, principalmente no sul, sudoeste e sudeste do estado. Porém, mesmo assim, o calor deve predominar. Vamos então à meteorologia para Três Lagoas no dia de hoje. Mínima de 13, máxima de 22 graus aqui na nossa cidade. A temperatura começa a subir um pouquinho. No sábado, a previsão é de máxima de 26 graus. A mínima deve chegar aos 17. E no domingo, a temperatura aí deve subir.
18 graus e a máxima chega aos 27 graus. Na segunda-feira, jogo do Brasil, as temperaturas

0: temperaturas devem chegar aos 28. O sol volta a surgir em Três Lagoas e a segunda-feira promete ser quente aqui na nossa região. 7 horas e 56 minutos, com essa informação nós vamos embora. Queria agradecer a você pela audiência, agradecer a todos que vieram conosco na nossa edição de hoje do Jornal da Caçula. Lembrando sempre que todo o nosso conteúdo está disponível lá no nosso site, radiocaçula.com.br, e nas nossas redes sociais. Agradecendo também ao nosso amigo William Ramos, o Will, que esteve com a gente na técnica aqui do Jornal da Caçula. Lembrando que o Will, ele está no sábado com Essa É Minha História, a partir das 3 horas da tarde. O Will te faz companhia logo após o nosso amigo Daniel Santos, com muita alegria, muita música e também com a sua história aqui na nossa programação. E falando em Will, ele continua com você, porque vem aí o Bom Dia Caçula e depois o Bom Dia Toninha Campos. Bom final de semana, juízo, e segunda às 6h30 nós estamos de volta. Até lá. Tchau.
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0: Senhora Auxiliadora, Luxo Hair, KCMs e Kaká Variedades, porque aqui é sucesso, turma, é sucesso. Chega junto, porque aqui é só alegria na sua manhã, daquele jeito, hein?
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0: É, vamos lá. Quanto maior o propósito, mais dura vai ser sua batalha. Mas quem tem Deus no coração, transforma cada desafio em vitória. Às vezes o que basta é você acreditar. Acreditar em você, como sempre eu digo, acredita em você. Tenha muita fé e não desista nunca. Porque às vezes você anda muito desanimado, desanimadinha, e aí fica naquele jeito. Ai, será que vai dar certo? Será que não vai dar certo? E você tem que acreditar. O importante é acreditar. E às vezes você coloca tudo pra baixo e reclama, e reclama. Não é assim. Não é assim. Tudo vence pela fé. Então, tem que acreditar. Como eu sempre digo, acredita. Acredita e não tenha medo. E para de reclamar, meu amigo, minha amiga. Para de reclamar, que coisas boas estão por vir. Que Deus está preparando cada coisa que você vai falar assim, nossa, será? É isso mesmo. Então, todas as coisas que aparecem na tua vida, agradeça. Deus está construindo algo incrível na sua vida. Apenas acredita. E é para acreditar mesmo. Acredita.

0: É, meu amigo, minha amiga, vamos começar as primeiras previsões. É isso aí, você ariano.
1: Áries.
0: É, vamos lá, você. Vamos começar daquele jeito, porque hoje é sinal de mudanças hoje. Mas você terá alguns problemas para encarar imprevistos, tá bom? Mas vai ter uma reviravolta muito boa. É, vem novas oportunidades de trabalho, novas parcerias, olha, e no dinheiro, vai precisar um dinheiro inesperável pra você, eita lelê, e no amor vai ser agitado, muita paquera, eita lelê, número da sorte 60, 59 e 44, a cor branco, eita, já veio com tudo.
1: Touro.
0: Vamos lá, você de touro, meu amigo, minha amiga. Uma ótima sexta-feira pra você, com umas novas vibes. Pessoas maravilhosas vão se aproximar de você. E no trabalho, explora.

0: Explora suas ideias, que vai ser sensacional, tá bom? É um momento excelente para você se destacar mesmo, meu amigo, minha amiga. E no amor, olha, hoje a noite vai ser apimentado, tá bom? Eita coisa boa! Número da sorte, 12, 9, 21, a cor manteiga. Eita, que é isso, Brasil?
1: Gêmeos!
0: Vamos lá, você de gêmeos, porque sextou, e sextou daquele jeitinho bem gostoso, porque hoje é um excelente dia para você se destacar no trabalho. Olha, uma dose extra de muitas emoções hoje no trabalho e foco total, tá bom? E na saúde, um pouco de descanso pra mente, tá? Precisa relaxar um pouquinho essa mente, tá? Fica a dica. E no amor, se prepara pra momentos divertidos, que vai ser bom demais. Número da sorte, 54, 43, 27, a cor preto. Que demais, né? Que demais, tô gostando.
1: Câncer.
0: Câncer, vamos lá, você de câncer, ó. Hoje à tarde pode ser um momento muito tenso, mas ao mesmo tempo, tenso porque você vai ganhar muitas responsabilidades. Mas fica tranquilo que você vai tirar de letra, tá bom? E tem dinheiro se aproximando por aí. Olha, quem sabe, vai ganhar um dinheiro extra aí. Tipo, por conta do trabalho, né? Que você anda se destacando demais. E no amor, fica aberto para novas oportunidades. Tá bom? Número da sorte, 5, 51, 23, a cor amarelo. E daqui a pouco tem mais, porque hoje tá daquele jeito, hein?

0: É, vai achando que me engana. Bruna Maia e Adriana, essas meninas são demais, gente. Um beijo, Bruna Maia e Adriana. Nossas vizinhas aqui, ó, são demais essas meninas. São demais. Tá devendo um rolê, né, amiga? Vamos ver se vai vir cantar aqui na caçula. Mas você continua ligadinho, porque aqui é a rádio mais feliz. Isso mesmo, a rádio mais feliz de todas. Então, chega mais e participa, porque aqui é só sucesso, tá bom? Mas agora eu vou chamar minha amiga Tatá, que vai ajudar os homens. Isso aí, vai dar uma dica sensacional para os homens, dar aquela apimentada no relacionamento. Eita, Lili!
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0: Karen Maraíza, Fim da Noite. Essa música é sucesso, gente. Essa música é sucesso. O Will tava aqui cantando, dançando sozinho aqui no estúdio. Eita, Lele, que é isso, Brasil? Que é isso? E o cafezinho, tá no jeito? Meu amigo, minha amiga, o cafezinho tá no jeito?
1: Você tem café? Tem café.
0: Ah, o meu tá aqui no jeitinho, Tô tomando cafezinho da Rose. Ô, cafezinho gostoso, gostoso demais.
1: Que delícia!
0: É, delícia! E você tá ligadinho? Tá no trânsito? Tá no trabalho? Tá na oficina? Tá onde, meu amigo, minha amiga? Eu quero ver a sua participação, tá bom? Chega chegando aqui, ó, porque o telefone aqui é facinho, facinho. É, meu amigo, minha amiga, é fácil. É fácil! 67991498282. Já quero mandar um beijo pra minhas caçulete. E já chegou chegando aqui, gente. Chegou chegando. Aquele beijo gostoso pra Maria de Fátima. Mua. Dona Nega. Mua. Marilza, né, Marilza? Mua. E pra ela, gente, um beijo gostoso que ela já chegou cheio de alegria. Ela chegou cheio de alegria. Com muita alegria. Eita, Lelê, essa é minha parceira, né? Aí, um beijo, Vanessinha. Mua. E meu amigo também, que tá por aqui também. Olha ele, Carlinhos. Oi, Rosana. Rosana mandou uma mensagem tão bonita. É, eu gostei da mensagem. O sol vem aí para nos esquentar. Olha, isso aí, Rosana. Olha a Rosana, cheio de atitude. Essa Rosana. Eita, aquele beijo gostoso, meu amor. Mua. É, e continua ligadinho, porque aqui é só alegria mesmo, mesmo, mesmo. Mas agora, vamos de previsão, porque eu tô gostando. Porque hoje, as previsões veio de um jeitinho todo especial, né? Graças a Deus, porque ontem tava tenso. Eu achei tenso ontem, né? Então vamos de previsão, bora lá?
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3: Leão.
0: É, vamos lá você, meu amigo, minha amiga de leão. Assuntos de família e assuntos domésticos podem hoje ser um pouquinho tenso. Mais tenso, mas vai ser bem resolvido, tá bom? Pode ficar tranquilo, porque o coração anda quentinho, anda de um jeitinho super feliz e agradável, tá bom? Boas ideias no trabalho vai ser tudo. Então mostre suas ideias, que isso vai ser excelente, tá bom? E no amor, ai, que delícia, gente. Hoje a noite promete, com filminho, muito carinho. É, olha que delícia. Número da sorte, 583114. A cor azul turquesa, meu amigo, minha amiga. Olha que demais.
3: Virgem.
0: Vamos lá você, meu amigo de virgens. Olha, há sinal de sucesso. E tudo envolvendo comunicação. Se você vai fazer alguma palestra ou reunião, você vai se destacar, tá bom? E trabalhar em grupo vai ser sensacional pra você hoje, tá? Assuntos de família precisa ter mais diálogo. Mais conversinha, tá? Conversa. Chega com jeitinho que tudo vai dar certo. E no amor, menos ciúmes, tá? Só isso. Menos ciúmes, mas vai dar tudo de boa. A paquera tá em alta, tá tudo de bom. Tá bom? Mas um pouco menos de ciúmes, só não ter aquela briguinha chata, tá? Número da sorte, 26615. A cor, marrom. Ó! Oh. Eita, Lelê!
3: Libra!
0: Vamos lá, você de Libra. As estrelas prometem boas vibes. É um excelente momento pra ganhar dinheiro, tá? Se você vai bater sua meta aí, meu amigo, minha amiga. Um excelente momento, tá bom? Mas a sua manhã vai ser muito de negociação. E tudo vai dar certo. Apenas

0: acredita, tá bom? Às vezes o que falta em você é acreditar mais. No trabalho, é o que eu disse, foco e acreditar mais no seu potencial, tá bom? No amor, paquera ou até mesmo um novo amor pode aparecer na tua vida. Número da sorte, 46, 36, 10. A cor, salmão. Ó.
1: Escorpião.
0: Vamos lá você, meu amigo, minha amiga de escorpião. Olha, foco total. E os interesses no trabalho, muito focado, tá bom? Pode aparecer para você uma viagem ou até mesmo estudos, tá bom? Explore esse lado seu mais forte. Você anda se destacando demais, tá? Eita, coisa boa. E no amor, muito romance hoje à noite. Vai esquentar. Emoções fortes e muita paquera, tá? 29-2, a cor branco. E daqui a pouco tem as últimas previsões. Mas eu quero ver você ligadinho aqui, dançando, se divertindo. Porque sextou, Brasil!

Que isso, Brasil? Te amar tá osso. Ai, ai, ai, né, meninas? O Will tá até dando risada aqui, gente. É bom demais, porque sextou, Brasil. Sextou, e vocês aqui juntinho aqui comigo, é só alegria nessa manhã super gostosa, que é demais, né? É demais, e é uma delícia ter vocês aqui, o carinho que vocês me mandam aqui, gente, tanta mensagem legal, tanta mensagem gostosa, é bom demais, mas falando uma coisa que é bom demais e eu sou apaixonado, ela não valeu 10 refeições, é isso mesmo, porque tem almoço caprichado, jantar delicioso, e ainda por cima... 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E você, eu quero que continue ligadinho, porque aqui é muita alegria, daquele jeito. Olha, daqui a pouco tem até sorteio, então se prepara, haja coração.

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4: Caçula 8h42.
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0: Isso aí, você ligadinho aqui na Caçula, que é só alegria. É só alegria, gente. E é bom demais ter vocês aqui juntinho comigo. Nossa, vocês são demais. E minhas caçuletes ainda, olha aquele beijo gostoso do Will, hein? E você que tá trabalhando, tá ligadinho aqui. Olha que delícia, gente. Tá ouvindo aqui a Caçula? Ó, é bom demais, não é? É bom demais? É bom demais. Você que tá na oficina, tá no trânsito, tá no trabalho, tá limpando casa e tá ligadinho aqui na Caçula. É bom demais. Um beijo pra minha mamãe, que tá ouvindo o radinho dela também. Ligadinha todos os dias. Um beijo, mamãe. E continua ligadinho, porque agora é as últimas. É, tá chegando as últimas previsões. Vamos lá? Horóscopo do dia. Vamos lá, meu amigo, minha amiga, você tá preparado? É, se prepara então.
1: Sagitário.
0: Olha, essa sexta-feira começou com avisos importantes. Mas não tenha medo não, porque tudo tá no caminho certo e você anda se esforçando demais, tá bom? Não tenha medo, a única coisa que eu digo pra você, siga teu coração e explora suas ideias, tá bom? Apresenta ideias, mostra quem é você de verdade, tá bom? Que às vezes falta isso. Para de ficar se escondendo. Você é um excelente profissional, tá bom? E na saúde, trabalha a mente. E no amor, olha, aí sim vai esquentar. Hoje à noite é muita empolgação. Aquele momento super gostoso, até mesmo assistir um filminho, tá bom? Olha que delícia. Bom demais. Número da sorte, 59, 51, 42. A cor, pink. Olha, então não tenha medo, tá bom? Sempre eu digo, todos os dias, não tenha medo. O medo atrapalha tudo, tá bom?
1: Capricórnio.
0: Vamos lá, você, meu amigo, minha amiga. É um excelente dia para contatos, novas parcerias. Olha, o seu sexto sentido anda com um destaque total, que anda te ajudando demais a se destacar na sua vida profissional. E isso é bom demais. Aproveite esse momento até para trabalhar em grupo, que você é ótima para liderar, tá bom? E no amor, um crush misterioso pode aparecer na tua vida. Olha, número da sorte, 57, 18, 12, a cor roxo. Eita, Lelê!
1: Aquário.
0: Vamos lá, você, meu amigo, minha amiga de aquário. Um ótimo dia para correr atrás de promoções e até mesmo um novo trabalho. Novas oportunidades podem surgir hoje, tá bom? Você anda se destacando muito no trabalho. Seu patrão que não te segura, não, que vai te perder, tá bom? Você anda se destacando demais. E assuntos de família, precisa de um pouquinho mais de apego, tá bom? É, não se afasta, não. Não se afasta, não. E no amor, interesses fortes. Olha, precisa de mais diálogo. Muito mais amor. Tá bom? 14, 22.

0: Bom dia, meu amigo Neto. Me traz notícias, quero saber de tudo, meu amigo. Bom dia.
1: Bom dia, Will. Bom dia, 13 de agosto. Bom dia, mundo. Que sexta-feira gostosinha, Will. Sexta-feira gostosinha. Começou a esquentar. Já dá pra sair sem aquele monte de roupa, um monte de brusa. Mas vamos à primeira notícia do dia, Will. Amanhã, o Carcará da Fronteira, sim, o nosso misto esporte clube, o time mais amado de Três Lagoas, entra em campo pela segunda partida do Sul Mato Grossense Série B. Nós ganhamos na última segunda-feira do Taverópolis na casa deles e nós vamos ganhar amanhã também, Will. Amanhã dentro de casa, no Madrugadão, lá no Benedito Soares da Mota, ou Madrugadão, nós vamos fazer de vítima a equipe de Aquidauana. Eles estão vindo forte, mas nós somos muito mais fortes, o Will. E nós temos uma entrevista aí com o presidente do misto, Antônio Carlos Teixeira, o Teixeirão. A entrevista vai na íntegra no jornal A Hora da Notícia e também no site da Rádio Caçula, www.cacula.com.br. Will, daqui a pouco eu volto com mais notícias nessa sexta-feira gostosinha. 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
0: É, sempre fazendo parte da sua vida. 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Que tá show demais, meu amigo, minha amiga. É isso aí. E você ligadinho, porque aqui é sucesso, aqui é alegria. Olha, então participa muito, muito, muito, tá bom? Que o nosso telefone aqui é fácil, facinho. 67991498282. Participa! Aqui é sucesso, aqui é caçula, aqui é 96, Brasil! É isso aí! Chega junto!
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0: Campos. Bom dia, bom dia, bom dia!
1: Bom dia, Will. Não tô sem.
0: Amiga, mas tá todo mundo com a garganta arranhando.
1: Todo mundo.
0: Esse friozinho não é de Deus, não. Ah, não.
1: E pode se preparar. Ai, porque julho vai ser o mês mais frio da Terra.
0: Senhor de Nazaré.
1: Você viu quanto fez lá no sul? Menos 9 graus.
0: O Romeu ontem contou até que teve um reviravolta, né, Romeu? Como foi? É uma ventania que você falou ontem? Quebrou
2: tudo. Foi essa ventania.
1: Ciclone.
2: Foi Andradina também, né?
0: Atingiu até Brasil, né? Que você falou.
2: Ah, o terremoto?
0: É.
2: Ah, o terremoto lá na Venezuela.
1: Venezuela.
0: Atingiu.
1: E até o Brasil sentiu esse terremoto, né?
0: Sangue de Jesus.
1: Então o negócio foi feio.
0: Uhum.
1: Foi muito feio. Ah, mas graças a Deus, hoje eu tô melhor. Falei, não, hoje eu tenho que ir. Eu não aguento ficar longe, eu fico doidinha na minha casa, gente. Vocês não têm noção. Aí eu fico ouvindo, mando recado e mando não sei o quê. Aí, pronto. Mas é assim mesmo, né? Vamos que vamos. Quando Deus me der vida, eu tô aqui. Firme e forte.
0: Isso aí.
1: E é isso que nós precisamos.
0: Isso aí.
1: Firme e forte. Não tem que ter energia. E, falando em energia, sorria.
0: Isso.
1: Porque a vida te responde.
0: Eita, Lelê!
1: Ninguém sabe o que acontecerá amanhã. E talvez seja exatamente por isso que hoje não seja tão valioso. Cada escolha, cada atitude e cada pensamento constrói a forma como atravessamos os dias. A vida muda quando decidimos carregar menos peso no coração e mais propósito na nossa caminhada, gente. Nem sempre teremos razões perfeitas para sorrir, agradecer ou continuar acreditando. Mas é justamente nos dias difíceis que a gratidão, a bondade, a fé revelam a sua verdadeira força. O que deixamos nas pessoas vale muito mais do que qualquer conquista material. O bem que você espalha sempre encontra um caminho para permanecer. Nunca se esqueça disso. E aí eu pergunto para você, qual marca você deseja deixar na sua vida das pessoas que cruzam o seu caminho? Quais? A gente tem que se fortalecer todos os dias. Todo dia a gente tem que estar em oração, agradecimento. E nós não levamos nada dessa vida.

0: não levamos dinheiro, não levamos roupas, não levamos bens materiais, não levamos comida. Agora levamos sim aquilo que você construiu para o seu espírito. Aí sim.
1: Verdade.
0: Porque no fim não serão os bens que você acumulou, mas o bem que você espalhou que vai te compensar e te acompanhar. Pense nisso. Essa é uma boa reflexão, porque pessoas só pensam em dinheiro, dinheiro, dinheiro. Não pensam em amor, em ter uma amizade sincera, em agradar, a ter compaixão, a ter carinho, a ter bondade com o seu próximo. Não. Só pensa no seu eu, no seu ego. O que eu posso ter, o que eu posso construir. No final, eu quero saber de você se vai valer a pena tudo isso. É preferível você viver o seu hoje intensamente, fazendo bem, né? Não maltratando as pessoas, sabendo conversar com as pessoas, não blasfemar, porque quando você blasfema, volta tudo para você. Olha, esses dias para mim foram tantos dias de meditação, de quietinha no meu canto, quietinha. Ai, que delícia. Com amigos queridos, com amigos bons, com os dias maravilhosos, com noites gostosas, com boas risadas. Isso que vale a pena. Apesar de eu estar daquele jeito, eita, mas não tem problema, eu compartilho, né? E aí, como é que foi o jogo, meu amigo?
2: Minha amiga, o jogo foi sensacional e o programa aqui foi especial em clima de Copa.
0: Eu tava ouvindo em casa.
2: Eu quero mandar um beijo aqui pra Maria Dantas, que diz que já tá na cozinha preparando almoço já. Eita, Maria
0: Dantas?
2: Acabou de mandar aqui. Você não me mandou um beijo pra mim. Agora tô com aquele beijão agora, minha amiga.
0: Mãe, que bonitinho.
2: Um beijo. E Toninha, vamos fazer segunda-feira a resenha da Toninha, porque é em clima de Copa.
0: Sim.
2: Vamos fazer bolão com o pessoal aqui, o pessoal mandar áudio, né, Romeu?
3: Isso aí, pessoal.
2: Que foi sensacional.
3: Bastante. Fala de bolão, o pessoal participa bastante, valendo prêmio. Muita gente participou aqui com a gente.
2: E os homens de plantão?
3: É, eu comentei com ela. Falei assim, os homens também assistem bastante, só fica escondidinho ali.
2: Fica escondidinho, não manda áudio, mas no dia especial de Copa mandaram bastante.
3: Isso aí, o pessoal participou bastante.
0: Quem que é o Zé Francisco?
2: Zé Francisco?
0: Quem que é o Zé Francisco que apareceu?
2: Zé Francisco tá no Facebook?
0: Não, no aqui no Instagram, no Zap.
2: No Zap, deixa eu ver aqui.
0: Ó,
2: tem bastante.
0: Até que enfim o Zé Francisco apareceu.
2: Nossa, é muita participação.
0: Olha,
2: gente,
0: eu vou falar uma coisa pra vocês. A garganta ainda arranhou um pouquinho. Eu tomei 4 vidros de xarope. 4.
2: Senhor de Deus.
0: O que a minha amiga Margarete me recomendou. Gente, essa tosse não passa. Aí eu tenho que passar muito Vick. No peito, na garganta, nas costas, no pé, no nariz. Eu já gastei 4 potinhos de Vick também. Que
2: dá-lhe Vick.
0: Forte, hein? Mas pegou meio mundo da cidade, tá gripado.
2: Todo mundo.
0: Gente.
2: Todo
0: tá doido, que nem o Roberto tá falando aqui. Tá doido, só pensa numa gripe forte. E essa é pra pegar mesmo, viu, gente? Se você não tomar muita vitamina, muita coisa, olha, se cai mesmo. Ó, ligadinha no programa, aquece, tomando um cafezinho pra esquentar.
2: Ai,
0: eu vou
2: delícia.
0: Tomar o meu daqui a pouquinho. Bom dia, maravilhosa. Bom dia, menino. Sextou. Hoje eu quero pedir uma música de Henrique Juliano, Discurso. Amiga, hoje é meu aniversário.
2: Oh. Parabéns!
0: Aniversário da Kézia, parabéns, amiga!

0: para você, quero participar do sorteio, que nosso dia seja abençoado. Amém, amiga. Que nós tenhamos uma sexta-feira abençoada. Você viu uma nova dupla que tá surgindo? Rafaela. Tá cantando até com
1: Rafaela?
0: Com o Zé. Como que é o nome dele? Deixa eu ver. O cantor que teve aqui?
2: Zé Neto Cristiano?
0: Zé Neto Cristiano. Canta bem, um vozeirão, essas duas meninas, vai ter sucesso.
2: Rayane e Rafaela?
0: Rayane e Rafaela. Elas mesmas.
2: É do Mato Grosso, eles são do Mato Grosso.
0: Mato Grosso ou Mato Grosso do Sul?
2: Mato Grosso.
0: Você
2: é doido? Olha, eu não confundiria nunca.
0: Não confunde não. Porque o povo vem aqui em Três Lagoas confunde Mato Grosso do Sul com Mato Grosso. Nós estamos em Mato Grosso.
1: Mato Grosso.
2: Igual o presidente ontem.
0: Não, todo mundo confunde, eu tenho uma raiva disso. Cara, você está no estado. Você tem por obrigação de saber que cidade você está e que estado você está. Né?
2: Pessoal, acho que é a mesma coisa.
0: Acho que são dois estados.
1: Uhum.
0: Não confunda meu estado. Aí tem tanto baba-ovo também.
2: Nossa.
0: Ave Maria.
2: Fiquei só pensando, o que a senhora ia falar ontem se você visse a transmissão ao vivo? Que olha...
0: Graças a Deus eu não tava aqui.
2: Aí eu queria trazer ele pra entrevistar aqui na rádio.
1: Quem?
0: Poderosa, poderoso. Quem? Elaine Cândido, dê um alô aí pra mim. Parei agora de fazer decoração. Olha, hoje...
1: Oita.
0: Já tô indo. Quem que é, meu Deus? Quem que é? Elaine Cândido. Ela faz decoração. Nossa, mas tem tanto recado aqui, hein?
1: Tem.
0: Ai, que delícia. Então vamos fazer o seguinte. Vamos de música?
1: Vamos de música. Atendendo o pedido agora da Dona Nega, que é ouvir Infiel.
0: Acho que podia dar uma limpada tudo nesse zap, viu?
1: Tem
0: porque
1: bastante.
0: Porque senão vai ficando muita coisa.
1: Tem bastante.
0: Né?
1: Agora vamos de sucesso, então. Chega mais, Marília Mendonça.
0: Chega mais!
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0: Graças a Deus. Bom, primeiramente aqui eu quero elogiar os meus repórteres, né? O Rafael, o Claudinho, toda a equipe que ontem se esforçaram para passar uma transmissão a contento para a população de Três Lagoas. Então, equipe, muito obrigada mesmo, de coração. Estou gostando de ver. A equipe precisa ser coesa, forte. Não é, tem repórter aí que está assim. Aí eu sou repórter. Aí eu mando, eu faço, eu desmando. Não é assim, não. A coisa é mais embaixo. Se você peita, é pior, né? E tem gente que está se achando, infelizmente. Você sabe que minha mãe, eu já falei isso aqui no programa e falo de novo. Minha mãe sempre dizia, tá feia essa camisa aqui. Aí, agora sim. Barata que nunca viu melado quando vê se lambuza. E tem gente que não é repórter nem nada, né? E se diz repórter. Bom, frente fria perde força. Ai, meu Deus, não acredito.
1: Misericórdia.
0: Sexta-feira terá sol entre nuvens aqui em Três Lagoas. E após essas ondas de frio, temperaturas começam a subir, mas ainda pode registrar mínima de 13 graus à noite, tá? Muito cuidado que o frio ainda vai continuar, mesmo mais ameno. Mas, gente... Agora, uma coisa eu falo para vocês. Pode se preparar. Porque mês de julho vai vir um inverno rigorosíssimo. Rigorosíssimo.
1: Misericórdia.
0: Então, se prepare. Bom, vamos falar agora. Hoje é sexta, né? Vamos falar de segunda-feira? A Prefeitura de Três Lagoas e várias cidades do Brasil informa que o expediente das repartições públicas municipais será alterado excepcionalmente na próxima segunda-feira, dia 29 de junho, dia de São Pedro, 29 de junho, em razão da Copa do Mundo. Então, de acordo com o decreto, o atendimento nas repartições públicas, é públicas, viu, gente? Órgãos públicos, não é no geralzão. Será das 7 às 12 e na saúde das 6 às 12, no laboratório municipal das 6 às 13 e retornará das 15 às 18, tá, gente? Então, vamos atentar para isso. Na rede municipal, as escolas de tempo integral terão liberação dos estudantes a partir das 12 horas. Nas unidades de tempo parcial, não haverá atendimento no período vespertino. Então, vão se preparando. Outra coisa também, a coleta de lixo será antecipada para segunda-feira devido ao jogo, tá? Devido a essa alteração, a coleta de resíduos nos bairros atendidos no período diurno será realizado em horário antecipado, das 5h30 da manhã. Então vamos colocar o lixinho para

0: Ai, tem tanta coisa hoje eu vou falar demais, mas eu prometo a vocês que eu vou me controlar. Bom, deixa eu falar agora. Peraí. 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Tá aqui. Eu vim perdendo, eu tenho um óculos aqui em casa. Em casa eu tenho três. E mais uma gaveta. 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
1: Ô, Camila!
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2: Muito do lado.
0: Ai. O que nós vamos fazer agora?
2: É, olha.
0: Nossa, gente. Teve uma briga de gado.
1: Eita.
0: É. Briga de gado por gado antecedeu assassinato de idoso encontrado em saco em Campo Grande. Que coisa absurda.
1: Misericórdia de Deus.
0: Olha só, um senhorzinho, gente. O seu Antônio Hermondes Pereira, de 72 anos. Ele estava desaparecido desde a última sexta-feira. Foi encontrado com várias lesões na cabeça em um saco. Que coisa horrível.
1: Misericórdia.
0: Teria sido uma discussão banal após o consumo do quê? Bebida alcoólica, não é não? Aí foram lá matar o velho. Tadinho, 72 anos. Ô, Jesus. Nossa, cada barbárie aqui, gente. Em casa eu não fico olhando essas notícias.
1: Meu Deus.
0: Mas daqui a pouquinho eu falo mais. Olha, com retomada da UFN3, o vice-governador diz que o governo de Mato Grosso do Sul vai qualificar mão de obra em Três Lagoas. Então, meus amores, preste atenção, porque vocês terão empregos. Essa é a hora de aproveitar, tá bom? Daqui a pouco nós voltamos com mais notícias.
1: Agora vamos de música. Regis Danese, Eu Tenho Fé. Essa música é sucesso.

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0: Menino, mas esses artistas brigam, né?
1: Briga demais.
0: Não,
1: briga
0: todo mundo briga por dinheiro. Vixe, falou que é dinheiro.
2: Eita,
0: nossa, Lili. Amizade termina na hora. Não é não?
1: Que Deus.
0: Matheus e Cauã são processados em 8 milhões de reais pelo ex-empresário Marcos Araújo. O produtor musical ex-responsável pelo agenciamento da dupla alega que os artistas deixaram de cumprir 45 shows previstos como indenização pela rescisão. É, gente, tá vendo? E a dupla Matheus e Cauã está sendo processada segundo a ação movida pelo produtor musical e ele cobra o valor referente à realização dos 45 shows acordados em 2021 como forma de pagamento pela rescisão do contrato entre o empresário e o artista. Após 2 anos e 3 meses sendo agenciados exclusivamente por Marcos Araújo, as partes decidiram rescindir o contrato. E agora o bicho tá pegando. É isso aí, né, filho? Há uma outra coisa interessante que eu achei, viu, meuzinho? Tá bem na última parte aí. Eu tô tomando aqui, ó, gente, chá de gengibre. Com esse frio, cada um se vira como pode. O negócio é não passar frio. E com frio abaixo de 5 graus, homem vive dentro de sacola às margens de rodovia. Você já pensou? Um rapaz está entre Anhanduí e Nova Alvorada do Sul, na BR-163. Ele recusa cobertores, comida ou atendimento social. E tá lá dentro de um saco. Olha aqui, isso aí. E logicamente tem chamado atenção para quem passa na BR-163. Ele está aproximadamente 4 meses vivendo às margens da rodovia, abrigado em uma estrutura improvisada com sacolas plásticas. Recusa atendimento tanto do corpo do bombeiro como da assistência social. E com a chegada do inverno e temperaturas abaixo de 5 graus durante a madrugada, a situação

0: situação começa a preocupar os moradores, as autoridades, a Secretaria de Assistência Social. Mas o homem não aceita acolhimento. Você já pensou isso, gente? O homem recusa cobertores, alimentos e até auxílio para ser levado até a cidade e receber atendimento. Como é que ele faz? Ele não faz as suas necessidades. Não toma banho, não é? E ele também não quer que procurem a família dele. Não fornece os dados pessoais. Então, está difícil a ajuda dele. Ele foi encontrado enfrentando esse frio. Depois eu quero falar com você, tá? Esse frio intenso. E todo mundo que passa pelo local fica com dó, inclusive os caminhoneiros. Mas ele não quer assistência nenhuma. Coisa engraçada, né? O que será que ele está pensando da vida, hein? É difícil uma situação dessa. Difícil. 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
1: É,
0: você tá com um cobertor bom, hein, Romeu? Como que é o teu cobertor?
2: Ele é dupla face que fala, né?
0: Uhum.
2: É dupla face com uma penugem.
0: Que penugem? Pele de cardeiro.
2: Pele de cardeiro.
0: Oh, meu Deus, nome. Penugem. Penugem é teu cabelo aí, ó. Tá barba.
2: Ah, é? É pelo.
0: Então, dupla face. Lá dupla tem na face. 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O que nós vamos fazer agora?
2: E deixa eu falar. Ah. Tem boletim do Neto. Neto
0: tem, tá boletim?
1: Aqui. Tem boletim?
0: Então
1: tem boletim.
0: Vamos lá. Peraí.
2: Vamos lá?
0: Vamos.
1: Peraí.
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4: Muito bom dia, novamente.
0: Bom dia, meu querido.
4: Feira

Cidadania, Feira da Cidadania, primeira a acontecer em Três Lagoas, amanhã, lá no bairro Novo Oeste, glorioso bairro Novo Oeste, na Escola Municipal, professora Elaine de Safaria, Elaine de Sacosta, minha querida, minha saudosa amiga Elaine de Sacosta. Então, na Escola Municipal, Elaine de

0: ganhou um destaque imenso. Ela não entende muito de futebol, mas ela mexe com humor, tá mexendo com os gringos lá e veio se destacando. A Virgínia não. A Virgínia tá muito mecânica. Acho que por isso que ela desanimou e viu que o brilho dela... O
1: negócio dela era ler. Ela só sabe fazer isso, ela só lê. E ela não sabe ser espontânea.
0: Eu sei que agora já era.
1: Volta. Como chama o nome dele? O coisinha já voltou. Como
0: já voltou, o Lucas.
1: O Lucas já voltou. Ah, eu estou aqui porque eu vou participar. Não sei. Tá bom. A gente conhece as histórias, né? Bom, vamos fazer o seguinte. Vamos a intervalinho comercial. E eu volto já.
0: Isso aí, bora.
1: Bora.
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1: É, porque hoje é sexta-feira, Brasil, sextou.
2: Olha, obrigada, viu, Tereza, ela mandou aqui a Pirena, maravilhoso para essa gripe, vou comprar, viu, minha amiga, vou comprar, porque, olha, não tá fácil, não, eu vou falando, daqui a pouco a voz vai sumindo, Jesus.
1: E Toninho?
2: Ah, o Rogério, aonde o Rogério, da Paranaíba, ele tá mandando aqui, que lá na tem bandeirinha lá, na rua Paranaíba. Onde será, hein? Vou ter que passar lá.
3: Pra pôr no carro?
2: Não, pra pôr em casa.
3: Ah, tá.
2: Entendeu? Ah, ó, sim. Mayara Fernanda mandou um monte de coração aqui. Ângela Sil, bom dia, minha querida. Melhora.
1: Toninha, sabe quem tá chegando por aqui agora? Camilinha.
2: Camilinha chegou?
1: Chegou.
2: Que maravilha.
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4: E bom dia, bom dia, bom dia. Sextamos, hein? E aí, meus amores, como que vocês estão? E aí, Toninha, tá melhor, meu bem? 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
2: Para você
4: beijo,
2: também,
4: beijo,
2: amiga.
1: Beijo.
2: Beijo. Bom, com esse frio tem que ter calça de moletom, porque senão...
1: Meu Deus.
2: Não dá, né, meu amigo? Não dá.
1: Meu Deus.
2: Bom dia, Maria Cirlei, meus amores. Oi, minha amiga, não fique triste, não, porque nós não passamos por nada se não for na permissão de Deus. Vamos deixar Deus agir em nossas vidas. Tem como tocar uma música pra mim, fazendo favor? Aline Barros, Recomeçar.
1: Ah, já toquei essa música.
2: Você já tocou?
1: Já toquei.
2: O seu Mir, bom dia, Toninha, bom dia. Também aqui tá... A Vânia Andrade. Força, Toninha. Não conseguimos ficar sem ouvir você no rádio. Oh, meu Deus. É, não depende de mim, né? É Deus que me deu a gripe. Fazer o quê, né, gente? Eliette, bom dia. A Tânia, bom dia. Bom trabalho. Um excelente final de semana para todos nós. A Edneia. Olha, ela ganhou ontem no sorteio, né? A Edneia ganhou o sorteio ontem. Carlinhos, meu amigo, tudo bem com você? Toca, por favor. Tocou Marília Mendonça?
1: Marília Mendonça, toquei, infiel.
2: Já tocou?
1: Toquei.
2: Troca de calçada, você não trocou?
1: Troca de calçada?
2: Pro Carlinhos?
1: Essa ainda não, troquei só da Dona Niga, que foi do infiel.
2: Então, vamos trocar de calçada. Ofereço pra você o meu pro Carlos Henrique, Dona Ruth... Lá da Fazenda das Acácias. Obrigado. Tem muita música nova aí, hein? Tá? Rosana de Moura. O sol vem para esquentar um pouquinho. coloca meu nome no sorteio, adoro vocês, amém para nós todos, é isso aí. Vamos fazer o seguinte, Marilza Marim, bom dia para você também. Quem chegou aqui? A Maria de Fátima Lopes. Cheguei, Brasil! Manda essas figurinhas para mim, Will, e apaga tudo.
1: Pode deixar.
2: Por favor. O Mário Márcio. Bom, ótima sexta-feira, Deus abençoe nosso dia. A Helena tá falando... Falta conscientização do povo, né, Helena? Por que as bicicletas elétricas não circulam na via de bicicletas? Tem que circular no meio dos carros? Bom dia a todos da Rádio Ameiro, uma ótima sexta-feira. O Aguinaldo aqui conosco também. Aí vou aí tomar aquele caldo, viu, Aguinaldo? Caldo de feijão, menino. Você viu o caldo de feijão, você viu?
1: Gente, gostou? Nossa!
2: Com torresminho em cima, no copo.
1: Meu Deus, tentação.
2: Vamos lá. Vamos lá hoje? se eu tiver boa da gripe, eu vou. Dura eu tomar vento, né? Eu não tô fazendo isso. Não tô fazendo
1: isso. Sereno não, tá? Ele não entrega?
2: Não.
1: Não?
2: Ainda não.
1: Que é sereno, não.
2: Mas o Romeuzinho é novo, ele vai lá buscar.
1: Aí, Romeu.
2: É, Romeu. Eu gosto do espetinho de lá.
1: O espeto de lá, meu Deus!
5: Qual que é aquele que é cupim?
2: Catupiry.
5: Nossa.
2: É.
5: Catupiry e alho.
2: Bom dia, Danilo Morar. Bonari. Danilo Morar por cá. É isso aí. Doutor Mendes aqui também.
1: Tá animado, olha, bastante participação. O pessoal tá em peso. Em peso.
2: Olha, pode até... O doutor Mendes falando. Pode até ser de partido diferente do presidente. Mas na hora de trabalhar para Três Lagoas, o prefeito não faltou. Marcou presença na inauguração. Mostrou que aqui quem manda é o compromisso com a cidade. É disso que a gente precisa. Também concordo com você, viu, meu amigo? Em gênero, número e grau. E lá só para bater palma aí não vale, né? Não vale mesmo. Um abraço a Vini Lima, lá do Jardim Alvorada também, oferecendo a programação para Carol, para Gabriel, para o Léo, Fátima, Coene, Idene, para o esposo da Idene, o Marquinhos. Eu vou fazer o seguinte, nós vamos a uma música.
1: Bora de música.
2: E vou tomar mais água, porque o Daniel falou assim pra mim, toma muita água. Acho que eu nunca tomei tanta água na minha vida.
1: Água é o melhor remédio.
2: É. Aí depois eu volto.
1: Vamos lá. Bora de música, Brasil!

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0: bom? São exatamente 10 horas e 30 minutinhos, 10 e 30. Ô Romeu, segunda-feira é o Jogo do Brasil.
1: Isso aí, segunda-feira.
0: E quem será o adversário do Brasil?
1: Ó, vó, bom dia, né? Aparecer aqui agora.
0: Nossa, é agora que você entrou?
1: Foi, agora que eu entrei.
0: Hoje?
1: Nossa. Falou pro bom, muito bom dia. Ó, pelo chaveamento do Grupo F, o segundo lugar do Grupo F é o Japão. E o primeiro lugar do nosso grupo é o Brasil, ou seja, Japão e Brasil, 1 hora da tarde, horário de MS, 2 horas da tarde, horário de Brasília, será o jogo entre Brasil e Japão. Brasil e Japão. Você tá confiante, vó?
0: Cada vez eu tinha dado 2-1, né?
1: Foi.
0: E o 2-1 de novo.
1: 2-1? Uhum. Eu coloco 2-0 de novo.
2: 2-0. Eu vou manter também o 2-1.
0: O Japão não é fraquinho, não, viu?
1: Não, o Japão não é fraco, mas o Brasil é forte. Tem que ter soberba.
0: Forte. Ali quem jogou só foi o Vini.
1: No Vini tem, a gente tem Neymar.
0: Neymar jogou?
1: Jogou bem.
2: Um pedacinho, inho.
1: Entrou 15 minutos e já fez, ó.
2: Um inho.
1: Tem que ter a soberba, gente. A gente é brasileiro, tem que acreditar sempre.
0: É. Eu acredito. Mas eu acreditando no Brasil que eu ainda tô aqui. Se eu não acreditar, eu já tinha ido embora. Tá doido.
1: Vamos ver esse ano, né? Vai tudo depender desse ano.
0: É, tudo vai depender. Mas nós estamos falando em jogo, em festa, em alegria. Mas dá dó de ver esse povo venezuelano. Já é tão sofrido. Passaram tanta fome no governo do Maduro, uma Venezuela bonita, com muitos, muitos prédios. Eu queria, Romeu, que você mostrasse o antes e o depois da Venezuela. É, jogadores, atletas, ex-desportistas que perderam sua esposa, né? É muito triste isso, hein? Ontem, acharam um bebezinho. Acharam o cachorro, deram água pro cachorro. O casal de idoso que seguraram um no outro, ele segurou a esposa porque ela era cadeirante. A mãe que agarrou o filho no peito. Então são cenas que realmente chocam a gente. Chocam a gente que tem coração, né? Que a gente tem. Tá no meu último bloco aí, o Romeu.
1: Ah, tá.
0: Já tá aí. Meu Jesus amado. E ontem, à tardezinha, teve outro princípio de terremoto. Aí vai devastar tudo, né, gente?
1: Eu tava falando pro Will, foi tão forte que a gente sentiu aqui no Brasil, lá em Manaus.
0: No Amazonas, lá pra cima, Pará.
2: Feio, meu Deus.
0: Tremia tudo, né? Olha lá.
1: Misericórdia. Nossa, gente, que tristeza, olha.
0: O antes e o depois. Parece uma guerra. Não parece?
1: Parece tudo arrastado.
0: Parece que foram numa guerra. A guerra passou por lá.
1: É triste, gente, é triste.
0: É muito triste. Eu penso assim, sabe? Fome. Ai, sei lá. Não, eu não consigo. O que é isso aqui? Nossa! Eu, hein?
2: Tá misericórdia.
0: Presidente do Ceará denuncia bomba enviada em presente para filha.
2: Sangue de Jesus tem poder.
0: O explosivo vinha junto de uma caixa de bombons e de mensagem pedida à saída do executivo. Que é isso, gente?
2: Gente, que loucura.
0: É Ceará, é clube?
1: É o Clube Ceará de futebol.
0: Meu Deus. João Paulo Silva denunciou o novo ato de intimidação hostil e recebido durante o mandato do clube. Ele compartilhou, na tarde de ontem, uma bomba que foi enviada por meio de um presente deixado na escola de teatro de uma de suas filhas. Meu Deus, e se isso explode? Ia matar quantas pessoas ali? O explosivo vinha acompanhado de flores, uma caixa de bombom e uma mensagem com dizeres fora JP e safado. É uma coisa inadmissível, né, gente? Que ultrapasse qualquer limite envolvendo a integridade de uma pessoa. Tem que descobrir realmente quem é, quem faz esses atos criminosos. As polícias civil e militar já foram acionadas. Ainda não há identificação dos autores, mas isso é uma coisa muito séria, gente.
1: Ah, gente, a partir do momento que acho que passar
0: mexe
1: do futebol,
0: com a vida da pessoa,
1: mexe,
0: né?
1: Mexe com a família, eu acho que aí já acabou, uhum, né? Já não é mais futebol, já
0: exatamente,
1: não é rivalidade, já não
0: já
1: é
0: deixou nada de ser, né?
1: É ruindade mesmo,
0: já
1: é ruindade.
0: Deixou,
1: ainda mais com uma filha, gente,
0: ser.
1: Uma filha.
2: Que loucura, misericórdia.
1: Não.
0: O que vai ter hoje? Festa do Padroeiro de São Pedro?
2: É, ó, o
0: segundo dia de trido. Lá na Padre Cláudio.
2: Padre Cláudio.
0: Onde vai ser? Tão pequenininho. Na rua Manuel Antônio Jeremias, 320, no bairro Guanabara. Vamos participar, né, gente? Oração nunca é demais. Pelo contrário. É muito bom. Porque quem ora, seus males espantam. Né?
2: Uhum.
0: Vamos trazendo mais música, já nós
2: vamos
0: voltamos.
2: Lá. Agora vem ela, Ana Castela.

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0: É isso aí. Ah, o Lauro, bom dia. Equipe Caçula, um abraço para minha mãe Meire da Vila Zucão. Também está aqui. Geraldo, não entendi. Você mandou um negócio de cachorro aqui para mim? O que, que tem esses cachorrinhos? Não entendi, tá? Manda para mim de novo o que, que é. Fala para mim o que, que é. Pra gente... Miguel, bom dia para você. Ah, entendi. O Romeu
1: tá defendendo.
0: Pega aí, onde tá o Heraldo? Tem dois cachorros. Eles estão perdidos no condomínio Bentivi. Falar com o seu Milton, síndico. Gente, quem for dono desses cachorros, olha lá os cachorrinhos. Cachorrinho não, cachorrão.
2: É pitbull isso aí, não é?
0: Um é, o outro não.
2: É um pitbull.
0: Não são os dois.
2: É um pitbull caramelo, pra quem não tá conseguindo ver as imagens. E a outra raça é?
0: A outra raça é...
2: Não consigo identificar, mas ele é todo preto. O focinho dele tem uma branco. Coloração branca. Então você que perdeu um pitbull caramelo com olho claro...
0: eles estão bem cuidados, viu?
2: Não, meio cuidado, tão alimentado pelo jeito, lá. É. Um pitbull caramelo com olho claro e o outro é um cachorro todo preto, com pescoço um pouco branco e o focinho branco também.
1: Bem isso cuidado.
2: Aí. Bem cuidado, bem cuidado. Então você que perdeu, só entrar em contato com a gente
0: que a gente vai encaminhar vocês. No...

0: onde tem as bandeirinhas. Tô indo lá hoje. É. Rogério, como que é o nome dela? Vou chegar lá procurando.
1: Isso aí. E lembrando, segunda-feira, programa especial voltado pra Copa.
2: Isso aí, vamos ter bolão da caçula.
1: Da caçula.
2: Valendo prêmios da Rouparia Bom de Preço.
1: É, vamos fazer um bolão. Nós podemos fazer uma coisa diferente.
0: Ah, né? Eu queria aquele copo da Copa do Mundo.
2: Aí, ó,
1: a Camila.
2: A gente poderia falar com a Camila.
1: A Camila tem? Tem, é lindo, amarelo.
0: Aí eu quero.
1: O símbolo da seleção.
2: Eu também.
0: Quer?
2: Quero.
0: Vai comprar.
1: Ah. Ele é lindo. Mas a camiseta tá tão bonita, a camiseta. Tá.
0: É.
2: Só que eu não tenho coragem de comprar a original.
1: Não, mas na Camila tem.
0: Ah, eu também não.
1: Na Camila tem.
2: R$749.
0: Não, a original, né?
2: É, não, isso que eu tô falando.
1: A original.
0: Eu sou livre, né?
1: Na Camila tem a camiseta, linda. Então, o boné.
0: Olha. É, deixa eu falar nossa última... Ai, cadê? Oh, meu Deus. Será que eu me perdi aqui? Uai, cadê o negócio?
1: Uai? O quê?
0: Acabei de ver. Ai, Toninha Campos.
1: Tá no links?
0: Aqui. É que eu não passei pro meu amigo. Links? Eu achei que eu tivesse passado. Mas não passei o link.
1: Ah.
0: Você conhece a Gabi Spani?
1: Usurpadora.
0: Ela cai no choro após tragédia na Venezuela. Meu povo já sofreu demais. Abalada, a artista lamentou a falta de estrutura para atender as vítimas, pediu ajuda ao mundo e confessou que carrega a alma ferida pela situação do seu país. Ai, gente, que triste, hein? Nem a inesquecível Paola Bracho conseguiu esconder a dor diante da tragédia. Ela que é a atriz, a Gabi, eternizada pelo sucesso da Usurpadora do SBT, apareceu aos prantos nas redes sociais após acompanhar as notícias sobre o terremoto que devastou a Venezuela. E ela estava profundamente abalada. A artista fez um forte desabafo, lamentou o sofrimento enfrentado por seus conterrâneos e afirmou que o povo venezuelano já não suporta enfrentar tantas provações. Hoje foi um dia muito difícil, estou cansada. Peço a Deus que faça justiça pela Venezuela e pelos venezuelanos, porque eles já sofreram demais. Xenofobia, injustiças, roubos, repercussões, difamações. É demais. Agora um terremoto. Eu não sei mais o que dizer. Meu povo já sofreu demais, declarou ela emocionada. E em seguida reforçou o apelo pela paz. É muito difícil. Que Jesus não permita mais nada. Mostre paz. Que se caiam as máscaras. Que os venezuelanos tenham justiça em todas as partes do mundo. Não me quero fazer de vítima, mas dói. Que coisa, hein? Ah, é muito triste, né, gente?
1: É triste.
0: Fala sério, é muito triste você perder tudo que você tem.
1: Deus
0: perder vida, perder parentes, perder... Não. É muito, não é, meu povo?
1: Meu Deus.
0: Não, é muito. Muito mesmo. Que Deus possa dar misericórdia. Você sabe quantas pessoas morreram?
1: Quantas?
0: 900 e poucas pessoas.
1: Misericórdia.
0: Acho que 912. Quantas pessoas, quantas famílias ficaram órfãos? Não é? Ah, é.
1: Misericórdia.
2: Nossa. 589 pessoas.
1: 500?
2: 589 pessoas chegar. E mais de 2 mil feridos. E quantos desaparecidos? Não, 3 mil feridos e 2 mil desaparecidos.
1: Sangue de Jesus tem poder.
0: Ah, esqueci da Lu aqui. Maria João, bom dia. Ana Lelis, Lauro Souza, Edneia Novaes, Margarete Lopes, sextou. Osimari Pires, bom dia. Will Romeu, beijos. Um ótimo final de semana para todos nós. Andréia, Margarete, sabe por que, amiga, você

0: Você, o que que ela tá falando aqui de mim, meu Deus? Peraí. Ai, cadê eu? Sumiu ela aqui. Cadê ela? O que você tá falando de mim, Margarete? Sabe por quê, amigo? Você é difícil tomar remédio caseiro. Pensa numa poderosa manhosa. Não sou, não. Tomei, amiga. Eu tomei. Viu? Eu tomei. É... sou manhosa, não.
1: De jeito tá entregando.
0: Pergunta pro Fabinho se eu sou manhosa. Carolina Mello, saudades. Vem logo pra São Paulo. Nossa, ontem nós falamos de você, Carol. Ai, tô morrendo de saudade, quero ir pra São Paulo. Não tá dando tempo, nem dinheiro. Ana Lúcia. Mas nós vamos. Ana Lúcia Bruno, bom dia. Tânia Conceição. É, bom dia, Will, Romeuzinho. Ótimo bom dia, bom trabalho. É, que Deus esteja no comando da nossa vida. Seguindo com fé, um excelente final de semana para todos. Um abraço, Meire, lá da Vila Zucão. Rosimari Pires, ótimo beijo. Cícera, Simone Aparecida, Toninho, esses cachorros são aqui do Jardim Carandá. Eu vi quando eles passaram correndo. Onde fica o Carandá? É pra lá também, não é?
1: Carandá é pra lá, não é? Perto do...
0: eu sei que o Maristela deve ser Carandá.
2: Carandá é pra trás do OT. Jardim Carandá.
0: Deve ser do loteamento OT, né?
2: Não, é tipo, quer ver? Vou colocar aqui pra vocês verem no mapa. Ó, o OT tá ali, ó. É pra esquerda. Onde? Ali.
0: Ah, ali em cima, ali, sim. Ó. O Carandá, tá.
2: Ele é perto do Aguinaldo, não
0: é? É, do lado esquerdo. É. Pra lá mesmo. Então tá, gente. Bom final de semana a todos vocês. Se Deus quiser, na segunda-feira estarei de volta.
1: Amém.
0: Já com a garganta, ó. Impecável.
1: Show. Show de bola.
0: Porque olha o que eu sofri esses dias, não é brinquedo, não, hein?
1: Não duvido nada.
0: Não é
1: sangue
0: difícil,
1: de Jesus.
0: Gente.
1: Sangue de Jesus.
0: Sangue de Jesus tem poder. Tchau pra vocês, um beijo.
1: Tchau, Brasil.
0: Tchau.
1: Tchau, tchau.
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0: 15 graus aqui em Três Lagoas. Então esse final de semana vai esquentar a temperatura, que o bicho vai pegar, vai subir a temperatura para 28 graus. Aleluia, irmão. 28 graus, a mínima no sábado de 18 graus. No domingo, 30 graus. Aleluia, irmão, duas vezes. 19 graus a mínima. Vai esquentar, graças a Deus, rapaz. Deus é bom. A Frozen foi presa. A Frozen está presa, está detida temporariamente. Então, temporariamente, a temperatura vai subir, irmão, nos próximos dias, até quinta-feira da semana que vem, uma média de 30 graus. Então, a Frozen está aí sob audiência de custódia, está, no caso, detida. Graças a Deus, meu pai. Meu pai, ainda bem. Jesus amado, não aguentava mais não, rapaz. Tá doido, isso é coisa de louco. Isso é coisa de louco, esse frio. Meu pai, padicício, tá doido. Jesus amado, isso aí não... Você gosta de frio, Romeu? Você é louco, você tá perturbado. Você é birolei das ideias. E você, Will? Você. Você. Will tem cara que gosta de frio.
1: Não, não gosta de frio, não.
0: Não?
1: Não.
0: O frio não dá nem pra dormir de conchinha, não dá, não. Com a mulher.
2: É melhor ainda.
0: Você tá doido, você tá...
2: É no calor que não dá.
0: Calor nada, você fica aquele... Você tem que colocar aquele cobertor, aquele negócio. Só ruim pra você namorar, né, rapaz? Não que você vai tirar coisas, rapaz. Você começa a tirar traia aqui. Deus me livre. É casaco, é blusa, é não sei o que, de lã. Dá mais trabalho você tirar. Até você tirar, já broxou. Né? Até você tirar, você tá empolgadão lá. Pá, não sei o que.
2: Não, mas se tiver
0: Max Power... O escão, pá... Aí você começa a tirar uma camisa, beleza. Aí você tira outra, tipo, beleza. Tira, rapaz, até chegar finalmente já broxou.
2: Nada.
0: Você tá doido.
2: Se tomar Max Power,
0: ainda mais um frio danado. A não ser que tome um Max Power.
2: É.
0: Max Power
2: é balaça. Não, eu não tomo, não.
0: Mas não toma, só não.

0: Tata, né? Não, é sexta-feira e sexta-feira vai esquentar. Isso é o mais legal, é o mais importante, é o que interessa, é o que interessa. É farra, ping, foguete. Porque hoje é sexta-feira, vamos sortear daqui a pouquinho na Ronda Policial, vamos sortear aí daqui a pouquinho lá do Forasteiro. Vamos sortear uma querosene lá do meu amigo Forasteiro. Um abraço para o pessoal do TikTok, já curtiu? Pessoal, vamos curtir, nem curtiu a nossa página aí, nossa live? O pessoal tá desanimado aí. Do TikTok, nem curtiram, nenhuma curtida na nossa live, curta, meu filho, curta aí, ajuda nós aí, pelo amor da galáxia, dê emprego pra gente, ajuda nós. Um abraço para o pessoal do Instagram, do Facebook, as nossas plataformas digitais, TV Web, a 96.9, obrigado à nossa audiência. Vamos destacando as notícias destas últimas horas, onde veículos foram recuperados aí pelo DEPTRAN e pela Polícia Militar. Então, dois veículos foram recuperados também aqui, 53 quilos de pasta base apreendida também aqui, Operação Suma SP. Duas pessoas envolvidas em furto, aí foram presas também aqui. Uma coisa legal, uma coisa legal. Aqui, ó, olha só, informações aí do acolhimento à música a idosos durante a Operação Virtude. Aqui em Três Lagoas. Então, olha só, a Polícia Civil, com uma ação, promoveu nessa sexta-feira a Operação Virtude. É uma iniciativa nacional de prevenção e conscientização a combate à pessoa idosa. Olha só o forró, solta o forró aí, Romeu. Ó, solta o forró e a atividade que houve. Ontem foi lá na Tia Negra, né? Falamos. Agora, lá no Lar dos Idosos, olha só que bacana. Lar dos Idosos, Eurípides Barsufo. Né? No caso, a instituição de idosos aqui no Interlagos. Olha só, abre o som aí, abre o som. Olha o forrozinho que legal. Olha, hoje é sexta. Ihu, hoje é sexta, menino. Abre o som aí, abre o som, abre o som aí. Muito friozinho, pessoal, só animado lá, só no quentão. Festa junina. Quentão lá no Lar dos Idosos. Meu amigo, você que quer também aqui, olha só, muito bacana o pessoal aí. Quem é essa dupla aí? Essa dupla, conhece o Will? Tem que falar o nome da dupla também. Tem que
1: prestigiar. Não é nosso, os meninos, parceiro.
0: Qual é o nome deles? Tem que prestigiar o pessoal. Ah, não é aquilo, não, é o Maurício?
1: É, isso que eu acho que é o Maurício. Safoneiro, não é?
0: É o Maurício. É o Maurício Safoneiro aí. O Maurício, como é que é o nome do outro rapaz aí? Oh, tem que prestigiar o pessoal também, dos amigos músicos aí que prestigiam. A nossa melhor idade, os nossos idosos, né? Você também que quer doar fralda geriátrica, que o pessoal precisa muito aqui no Lar dos Idosos, aqui no bairro Interlagos, meu amigo, faça a sua doação. Ah, eu não quero doar. Então passa lá, dê um abraço, adote um idoso. Adote um melhor idade, que só uma visita vai ficar de bom grado, ele vai ficar. Abre o volume, abre o volume, abre o forró bodó aí. Olha que coisa boa. Ih, vamos soltar foguete aí, fogos. O negócio é o pau cai a folha. É isso aí. Ó. Quentão ali, os velhinhos tudo animado. É isso aí. Tem que animar esse povo. Esse povo tem que animar. Tem que levar a diversão aí para esse pessoal. Aí, e o agradecimento de uma vida inteira dedicada aí ao filho, à família, a todo mundo, né? Tem que ter, tem que prestigiar. Fala aí, fala aí, fala aí. Vem cá, meu amigo Neto vai falar aqui da... Você também gosta, né, Neto? Você também gosta. É gostoso, né, rapaz? Você vê esses senhorzinhos, essa melhor idade. É gostoso, né? Você vê uma dica aqui de doações aí para esses idosos. Fala aí, Neto. Fala
2: bom um dia, pouquinho. Fábio. Bom dia a todos novamente. Fabinho, é o seguinte. Doação no asilo. Tem muita gente na casa de repouso. Tem gente que não

Alguns recebem verba pública, outros não. Por exemplo, que nem lar dos idosos, as casas de dependência química, né? As casas de dependência química, o EFES, o FESUS aqui da Presidente da Silva Camargo, né? Também precisa. Então, essas entidades, elas não recebem recurso público, muitas. Recebiam no passado, tinha uma verba, depois cortaram. Então, o pessoal fica se virando nos 30. O Lar dos Idosos, que é o mais conhecido, o Instituto do Câncer, né? Aqui também é bastante conhecido, o Lives é conhecido, mas essas outras entidades que não tem nome assim, de conhecido na cidade, já tem muito tempo, então eles ficam aí se virando nos 30, e precisa da ajuda, meu amigo. Então, se você também não pode pensar assim, ele vai, nem dependente químico. Muitas pessoas pensam assim, ele vai torrar isso aí, vai fumar. Faça a sua doação e não julgue ninguém. Não julgue aí o dependente químico, não julgue o idoso porque está no lar dos idosos. Não julgue ninguém. Faça a sua parte, faça com boa vontade, com bom coração. Fazendo a sua parte, você vai receber em dobro, meu amigo. Em dobro. Ainda mais eu tenho o maior carinho com os idosinhos. Né? Os idosos já viveu pra caramba, né? Já ralou pra caramba, já sofreu, já riu, já chorou bastante, né? Já soltou foguete, já amargurou bastante a vida inteira, né? 70 anos, 80 anos. Eu fico assim, muito, muito satisfeito, assim, muito alegre ver uma pessoa, por exemplo, de 90, que nem esse dia que tinha uma ouvinte que 96 anos, meu amigo, se a pessoa chegar à idade de 96 anos, lúcido, você conversando, lúcido, 96, olha só que bacana mesmo. São 12 horas e 12 minutos, 12 e 12, vamos começando a ronda policial, falando aqui da Polícia Civil, né, onde acabou registrando um boletim de ocorrência. Não, antes da Polícia Civil aqui, vamos falando aqui de... Vou segurar um pouquinho para o próximo bloco, aí tem mais audiência aqui, segurar essa da Polícia Civil aqui, que registrou um boletim de ocorrência, que o DEPTRAN recuperou um veículo furtado. O DEPTRAN são os amarelinhos, como são mais conhecidos. Tá, então o pessoal trabalhando na fiscalização, né, que muitos só criticam, é amarelinho para multar, amarelinho para não sei o que. Você tá falando celular, tem que tomar uma coqueada mesmo, né? Quem mais é falando celular? Mas enfim, vamos falando agora, vamos deixar para o segundo bloco, tem mais audiência. Hoje estamos animados, hoje é sexta, meu Deus do céu, hoje eu tô animado, hoje. E tá chegando calor ainda, eita lasqueira, meu pai amado. Olha, no caso, uma pessoa acabou sendo presa, transportando 53,8 kg de pasta base de cocaína. Aqui um homem de 45 anos foi preso em flagrante aqui na 262, após Campo Grande, após ser flagrado transportando 53 quilos. É o caminho aqui, essa 262 é o caminho, é a rota do tráfico mesmo, né? Cocaína, pasta base, tá? Não é cocaína, né? A pasta base, 3 vezes, 4 vezes mais. Aí evolui. A droga estava escondida dentro de um tanque de combustível em uma caminhonete prata. Então a apreensão aconteceu por volta das 15 horas na 602, aí no KM-602, na unidade da PRF. Então foi feita uma fiscalização de rotina, abordado o motorista, onde apresentou um nervosismo. E na ocasião, aí chamou a atenção dos policiais. Então houve aí uma desconfiança, obviamente, um nervosismo. Os policiais notaram um vazamento considerável de combustível na parte inferior da caminhonete, do veículo. E no caso, indícios também de adulteração. Então a equipe resolveu fazer uma vistoria minuciosa, aí onde no tanque da caminhonete, localizados 50 tabletes aí, de pasta base. Então foi dado voz de prisão ao motorista
encaminhada aí à sede da Polícia Federal de Campo Grande. O entorpecente também apreendido foi encaminhado aí para Campo Grande, Mato Grosso do Sul, Terra Morena. Esse aí lascou, esse aí não vai dançar mais festa junina. A quadrilha lascou tudo. Acorda aí, Romeu. Poxa, o que tá

0: pescando, né? Dormindo aí. Meu Deus, tá parecendo a minha cachorrinha Shih Tzu lá, a Mel, fica só com os olhos fechando, balangandando, pra lá e pra cá. São 12 horas e 15 minutos, 12 e 15. Vamos rapidinho ao intervalo comercial e voltamos em 2 minutos.
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0: Voltamos com a Ronda Policial, são 12 horas e 20 minutos. Um abraço aqui para o pessoal do Facebook, a Rosa Morim, também a Nilda. Aqui, deixe-me ver aqui o César. César sextou, meu amigo César. Aí, muito boa tarde. Lindoval, a Sandra, a Evelyn, Celestina, Raimunda. Aqui também a Marina, o pessoal ligadinho também no Instagram, Ana Paula, Natiele, Nildo, Messias, Ronaldo, Fernanda, o pessoal também aqui no TikTok, Gilberto, Jurandir, também aqui, deixe-me ver aqui, quem mais, que foi aí? E aí no mais aqui, quem mais aqui, a Creative, né, Creative Marketing, né, o Walter, o pessoal ligadinho aqui na Ronda Policial também no TikTok, muito obrigado ao Vicente Vieira, Jurandir Barbosa, pessoal, Toninho, um abraço, meu amigo Toninho, um abração aí, pessoal, e curtindo a nossa live aí, hein? Vamos curtir, interagir, quem interagir mais chances de ganhar, com certeza. Alexandre Garcia, olha, vamos falando aqui,

referente a um veículo que acabou sendo recuperado aí pelo Depitran, pelos meus amigos amarelinhos, como sou mais conhecido. Então seria um veículo dublê, ou seja, com um registro de roubo no Rio de Janeiro. Rio de Janeiro. Então os amarelinhos aí, quem são os boca abertos, só falam, ah, só tem que mortar, só tem que notificar, só pega trabalhador. Ou senão quando a Polícia Militar faz uma blitz, né, juntamente com o Depitran, o pessoal só fala, ah, não, só pega trabalhador, só pega o camarada. Você não paga o seu IPTU, você tem que pagar IPVA. Seu licenciamento, você tem que pagar os seus impostos também da sua residência, sua casa, tem que pagar. Meu filho, quem não quer pagar imposto, não compra. Se você não quer comprar uma casa que vale, que vale 500 mil, sobre imposto 500 mil, então não compra, compra uma de 100. Ah, se você não pode, compra uma de 50, e assim vai. Ou reclame agora que este ano é o ano crucial para os nossos candidatos ao governo aí do estado, federal, senadores e presidente. Não adianta ficar nessa ladaia, não. Depois só colocar a culpa. A culpa nunca é sua, é dos outros, né? Ah, não, pegou, prendeu. Que não é nem prender carro, é apreender. O objeto você não prende. Então você apreendeu o seu carro. Nem quando apreendeu o meu carro. Ah, só prende trabalhador. Não. Há casos e casos. Tem casos que você não paga licenciamento há 4 anos, não é possível. Você ficar 4 anos sem pagar IPTU. Aí não é possível, né, irmão? Aí também. É zoar. Agora, se por acaso este ano eu tive um problema financeiro, doença, são exceções. Não 4, 5 anos, 6 anos sem pagar aí também não, né? Aí tá de sacanagem. Mas vamos lá, vamos que interessa. Vamos à notícia da Ronda da Polícia. Olha, um veículo dublê com registro de roubo aí em Rio de Janeiro, aí foi recuperado aí pelos amarelinhos, o Depitran, que é o Departamento Municipal de Trânsito. Nesta quinta-feira, bem no centro da cidade, um casal acabou sendo preso. No caso, o casal de 28, a mulher e o homem de 36 anos, foram encaminhados aí para a DEPAC. Então, no caso, os agentes realizaram uma fiscalização de rotina ali pela Rosário Congo, que eles ficam ali na frente da Casa da Cultura ali, da NOB ali, aquele negócio todo. Eles ficam por ali, ou se não, um pouquinho antes ali, fica ali naquela região ali. A Avenida Rosário Congo. Mas também uma extensão em toda Rosário Congo, com o Hospital Auxiliador, perceberam aí um veículo, como vocês podem ver aqui, se nos assistem, um T-Cross de cor cinza, estava trafegando a via, e resolveram realizar abordagem, placas aí de fora. Muito bem, resolveram fazer a abordagem, e no caso, identificaram aí no veículo, foi constatado indícios de adulteração, inclusive sinais de lixamento, aí no chassi, então lixaram o chassi ali, foram bem grosso ali, foram bem braço. Então irregularidade aí na identificação. A placa aí correspondia a um automóvel sem registro, então o automóvel não existia. Né? E na ocasião, no entanto, aí os policiais analisaram, né? Identificaram outros sinais e constataram o verdadeiro chassi, onde de fato pertencia a um T-Cross, aí com registrado no Rio de Janeiro, mas uma ocorrência de roubo em 3 de abril deste ano. Então, no caso, o casal, eles relataram aos agentes que adquiriu o veículo aí de uma revenda na cidade de Belo Horizonte, Minas Gerais. Então, informações aí apuradas, aí com solicitaram o apoio da Polícia Militar para encaminhar o veículo ao pátio do Detran, onde o casal foi encaminhado aí à delegacia, e durante a ocorrência também foi acionado o Conselho Tutelar. Porque havia uma criança de 9 anos, seria criança do casal. Mas como o casal não tem nenhum parentesco, não tem amigos aqui na cidade, aí agora estão tentando um contato com o pessoal lá em Belo Horizonte para ficar com a criança. Até então ela vai ficar numa casa de acolhimento. Olha só que lamentável. Que tristeza, né? Uma criancinha do nada, né? Os pais irresponsáveis do nada. Aí já pensou? Uma criancinha do nada, assim, puf, do nada. Final de semana, uma casa de acolhimento, os pais presos. Que
que

reviravolta aí, né? Para essa criança, tadinha. Uma reviravolta é incrível. Olha só que judiação. Aí este fato aí. Também a Operação Sulma SP, aqui 2026, acabou na prisão, culminou na prisão de duas pessoas envolvidas em um furto de veículo. Então a Polícia Civil, através da terceira delegacia de polícia aqui em Três Lagoas, Dr. Cassati e Dr. Gabriel, aí realizou nesta quinta-feira a prisão em flagrante de duas pessoas investigadas pelo furto de um veículo ocorrido no centro da cidade aqui em Três Lagoas. Conforme o crime foi registrado, as equipes tomaram conhecimento, tiveram diligências oitivas, portanto, resultando na localização do automóvel encontrado ali no bairro Guanabara, onde está tendo a operação Aproximados, no bairro Guanabara. Meu, tá chovendo polícia pra caramba no bairro Guanabara. O ladrão vai correr pra onde tem polícia? Puxa, deve ser burro lá assim em diante também. Não precisa nem falar que é um goiaba, né? Pô, tá, tem polícia um trombando no outro bairro Guanabara. Você furta um veículo, você vai correr pro bairro Guanabara, onde tem polícia, pô. Vai lá pro Vila Piloto, Vila Alegre, vai pro outro, Vila Verde, né? Vai Flamboyant, Jardim das Orquídeas, Oliveira, mas vai logo pro Guanabara, onde tem polícia um trombando no outro. Volta lá pro Paranapungá, não tem mais polícia lá não, já acabou. Né? Volta lá, ninguém vai desconfiar não. Polícia já passou, já foi arrastão, ninguém vai desconfiar no Paranapungá, né? Pô, o cara vai onde tem bastante polícia. Ah, mas que bicho goiaba esse ladrão. Então, na realidade, aqui o veículo foi encontrado no bairro Guanabara, já sem as rodas e bateria. A partir aí das imagens de câmeras de segurança e monitoramento, os policiais identificaram e confirmaram a materialidade. Então, os elementos de prova aí que identificaram os dois aí, que são os ladrões. Né? Durante aí o procedimento na delegacia, um dos investigados confessou a prática de furto, relatou aí a forma de ter furtado, onde ele disse que furtou e retirou as peças do veículo, enquanto o seu comparsa admitiu a remoção das rodas e da bateria. Então, durante aí das provas reunidas, imagens, filmagens, foi feita a prisão em flagrante das duas pessoas envolvidas aí no furto. Então, no caso, denúncias aí ao telefone da terceira delegacia, Dr. Cassati e Dr. Gabriel, 3524-3224. 3524-3224 é o telefone aí da terceira DP, aqui de Três Lagoas, Mato Grosso do Sul. Então, um abraço aqui para o pessoal. Hoje eu tô mandando abraço. Hoje eu tô igual pintinho, rapaz. Eu tô todo faceiro aqui. Deus me livre, hein? Um abraço ao meu amigo Toninho, também ao Vicente, ao Almir Chaves. Obrigado aí a nossa audiência, também ao pessoal do Instagram, também a Pera, a Elke, a Júlia, o Michel. O Jair Lavacara, ele fechou o Lava Jato, pai. Ele teve um problema de saúde. Aí ele fechou O Lava Jato, né, devido a um problema de saúde que ele teve. Aí ele não conseguiu mais tocar, porque era ele o filho dele, né, que tocava ali o Lava Jato do Jair, aqui do meu amigo Jair, na Zulei de Pérez Tabox. Mas só que ele teve um problema de saúde, não conseguiu mais, infelizmente, a saúde impediu aí de tocar o barco aqui nesse Lava Jato. Então, estou deixando esse comunicado, é para me ter falado na semana passada. Eu acabei esquecendo. O César JP, também a Rosa, muito boa tarde aqui. Deixa eu ver, hoje o pessoal de tá fraquinho no Facebook, hein? Rapaz, mas sexta-feira pra tá bombando, porque vai ter querosene, então vou sortear o pessoal do Instagram e do Facebook. O pessoal do Facebook também tá devagar aí. Facebook não, Facebook tá devagar. E também do Instagram, o pessoal tá mais devagar que tudo aqui. Mais de 1000 likes, 1.700 só likes aí na nossa página. Ainda no nosso perfil, arroba Ronda Policial Oficial. Então tem que curtir mais. Então hoje eu não vou sortear prêmio de ninguém. Eu vou magoar e eu mesmo vou tomar querosene. Se ninguém quiser, sortear por meu aqui. Aí eu vou sortear um sorteio jabá aqui. Ave Maria. Olha, em Três Lagoas, marcando os seus 28 graus. Não, 28, me desculpe. Marcando seus 24 graus, 28 vai ser amanhã, sábado. Amanhã, sábado, vai ser 28. Aí com 18 a mínima. E hoje, marcando aí seus 24 graus, a mínima de 15. Né? Então vai subir aí a temperatura neste sábado e domingo. Domingo vai para 30 graus. Olha só que doideira, rapaz. Vai

0: 80, graças a Deus. Graças a Deus, a Freud está presa. Está indo levando, por enquanto, a este frio, né? Jesus amado. 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
1: Voltamos com a Ronda Policial, são 12 horas e 35 minutos, 12h35. Tô lendo aqui a nível de estado, né? Mas como tem gente, ainda mais os pais, sem. Imagina só o crescimento, o convívio de uma criança que ainda não tem nem noção do que está acontecendo. Não sabe nem o que tá, nem imagina, não sabe nem onde tá. Uma criancinha, um bebê de 3 meses. Três meses de idade. Estava internado no hospital regional com marcas de violência. 3 meses. Morreu esse bebê de 3 meses. Ele que estava internado aí com suspeita de maus tratos. Na última sexta-feira, internou no hospital regional em Campo Grande. Só que não é só em Campo Grande que a gente vê isso aí não, viu? Em Três Lagoas, todo lugar tem esses doidos, esses malucos, esses perturbados, bate em criança. E como é que é o pai e a mãe são apontados aí como o principal suspeito, né? Como principal suspeito. E quem é pra proteger é o que machuca, né? Que coisa, hein? A morte foi confirmada pelo avô materno, o senhor Everton Godoy, onde relatou o seguinte: os pais da criança tiveram a prisão decretada aí nesta semana, quando o bebê deu entrada no hospital com parada cardiorrespiratória na última sexta-feira. Durante a internação, um exame de radiografia indicou fratura nas costelas. Como é que a pessoa bate numa criancinha de 3 meses? Dá soco, meu amigo. A ponto de chegar a quebrar uma costela. Então, os médicos observaram hematomas na criança e na região. Então, nesta sexta-feira, hoje, portanto, o avô noticiou o falecimento da neta, uma garotinha ainda. Uma neta, aí onde internou, não resistiu e faleceu. Que é isso, hein? Em um vídeo que foi encaminhado aí para os familiares, para todos, o avô agradeceu as orações das pessoas aí para sua netinha. Segundo ele, infelizmente, o quadro dela não teve melhora que tanto esperávamos. Agora ela só encontra cuidados paliativos e infelizmente acabou falecendo. E olha só, o pai da bebê, ele alegou que viu o bebê com o corpo mole enquanto assistiu o jogo do Brasil, mas não deu tanta importância. Então, de acordo com o boletim de ocorrência, o pai da bebê alegou que estava assistindo o jogo, estava no seu colo enquanto ele assistiu o jogo de futebol aí do Brasil. Em determinado momento, ele disse ter percebido que o bebê estava, e agora então que ele resolveu encaminhar para o hospital após alguns dias, mas estava sem vida. Que doido, hein? Questionado sobre hematoma na filha, o pai alegou que ele e a esposa já haviam notado, mas aguardava a oportunidade para buscar o diagnóstico. Aguardava o quê? Aguarda o quê, meu amigo? Você pai, você mãe, se vocês notam um vermelhidão, um roxo, um hematoma numa criança de 3 meses, você vai esperar cair do céu. Que é isso? Que mingué do caramba? Que palhaço é esse? Que palhaço essa mulher também? A mãe, você conivente, você cúmplice do cara que matou sua filha. Oh, não tem lógica esse negócio desse. Não tem lógica. Não tem lógica. Vamos até parar de ler isso aqui. Não tem lógica, uns doidos isso aí. O que é isso? Não tem lógica. Tô dizendo, cada doido nesse... Pensa que é só quem tragou tem doido? Quer ver qual o outro doido que eu tava vendo aqui também? Eu falei, rapaz, é tudo doido, né? Pô, aqui tem umas ideias, uma maldade com as pessoas, né? O pessoal tem uma maldade incrível. Você não conhece as pessoas de fato. Eu acredito que sim, todo mundo tem um potencial em matar alguém. Todo mundo. Isso aí não resta dúvida. Meu amigo, não resta dúvida. Todo mundo tem um potencial em matar alguém. Uma hora de fúria, raiva. Não existe. Aquele bonzinho, talvez no momento de defesa. Isso aí tem, mas só que tem aquelas pessoas que vão além. Tem aquelas pessoas que tem como premeditar, tem aquelas pessoas que tem como manipular, premeditar a ação.

o ser passional. Esses aí são os doidos. E o povo, talvez, também, no caso aqui, ó, como este, que é uma barbaridade, olha só que fim terrível no idoso. É, por ganância, né? É, olha que uma pessoa foi presa, diz que foi chamado para dar fim em um caseiro 2 semanas antes do crime de homicídio. Durante um interrogatório, Ari Xavier disse que o peão Santos queria matar Antônio que, para ficar com gado. O camarada quis matar um idoso para ficar com gado. Então houve um interrogatório aí na homicídios, na especializada de homicídios, em Campo Grande, onde Ari Xavier Silva Araújo, o véin, suspeito de auxiliar na ocultação de cadáver do caseiro Antônio Ormondes Pereira. Cerca de 2 semanas antes do crime, o peão José Viana da Silva, 50 anos, pediu ajuda para dar fim na vítima, no peão. Depoimento foi prestado ontem na homicídios. Então, aí na quarta, vizinhos faziam buscas aí pelo assentamento Conquista, entre Campo Grande e Rochedo, quando encontraram o corpo do caseiro embalado em uma sacola plástica, em meio a um brejo. Então, a Polícia Militar foi acionada, a Polícia Civil, para fazer a perícia técnica e tudo. E na ocasião aqui, segundo ele, foi questionado se tinha arma e se pretendia dar um tiro para o alto, segundo ele. Né, segundo ele, ele ia até disfarçar porque ia ter o Jogo do Brasil, ia dar uns tiros pro alto, falar que era comemoração, mas era na realidade para matar aí o caseiro, para roubar o gado e enrolar numa sacola plástica. Olha só, tô dizendo que tem cada um que é mais louco que o Batman, viu? Tem um que é perverso, os caras são diabólicos, os caras são um filho do demônio. Que coisa é essa? Não tem lógica, pessoal. Acabar tem um gadinho lá, você tem meia dúzia de gado que você ralou pra caramba pra comprar, né? Você tá devendo até pra pagar ainda. Aí tem uns sempre que falam, aquele tá rico. Outra vez muitos aí que você tem um carro aí, por exemplo, você compra um carro legal do ano, você tá pagando, você tem um travesseirinho, você tá pagando pra caramba aí a prestação, mas o camarada acha que você é rico, pá, acha que você já tá burguês, acha que você tem uma vida boa, né? Eu sempre acho os abestalhados. Mas não sabe aí das pingas, né? Dos tupicão, né? O pessoal só vê as pingas, só sabe das pingas. Então, os tupicão, os tupeção, ninguém sabe, né? É uma coisa... Tem muita gente maldosa, né? Maldosa mesmo. Maldosa. Principalmente muitos aí covardes, principalmente com as mulheres, idosos, criança. É cada um louco, cada um com a sua loucura total, total. Antônio, Joãozinho, Flávio, Robert no Instagram, Samuca Radialista, um abração meu amigo, meu colega aí radialista, meu amigo Ed Bike, o Ed uma espetacular, uma figuraça, meu amigo Ed, o Ed Bike, quem segue, quem não segue, começa a seguir o meu amigo Ed Bike nas redes sociais, é arroba Ed Bike, o Ed manja pra caramba de esporte, ele é um camarada que ele gosta de esporte, né? Ele gosta de esporte, ele gosta de ciclismo, boxe, qualquer esporte, qualquer um. Mergulho, volta, triatlon. Que tiver, o Ed Bike tá cobrindo, tá fazendo live ao vivo, muito bacana. Um abraço, meu amigo Ed Bike aí. 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

0: 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Amanhã você está durando, durão, quebrado. Você está na... Tá quebrado mais que arroz terceiro. Fala, tá feia a coisa. Tá mais feio que encoxar a mãe no tanque. Tá feio mesmo. Tá, isso é feio, hein? E tá feio. Bom, aí você tá quebradão. 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Mas se você tomou uma, você não pega, deixa lá, se você ganhar. Se você não tomar e ganhou, leva embora, né? Aí, você ganhou na faixa, tomou tudo na faixa, comeu na faixa, bebeu na faixa e ganhou uma moto na faixa. Você quer o quê, meu filho? O que tá faltando? Um abraço para o meu amigo... 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O Romeuzinho falou que vai estar lá às 7 horas da manhã, mas não começa às 7 horas não, meu. É 8 horas para frente. Pela cobertura da rádio, só por isso que eu vou estar lá. Não, é 8 para frente, calma. E já queria dormir, queria montar uma barraca lá.
1: Tem que ver se a cerveja vai estar gelada, se
0: a carne fiscalizando. Vamos aí com o pessoal da Multimarca, que vê, vamos à dica aí, vamos à dica.
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2: Voltamos com a Ronda Policial. O meu amigo Eduardo 67 aqui do arroba Ronda Policial Oficial do TikTok. Também não precisa lavar o carro. Não, não precisa lavar não, meu amigo. Mas sem lavar, o pessoal já bateu o olho lá. Quando o carro é bom, o pessoal já bate o olho, é pra estar sujo, molhado, mais ou menos, seco, limpo. Né? O carro é bom, o pessoal avalia com certeza. Se o carro for malzinho mesmo, avalia do mesmo jeito. É o melhor preço. 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É, vai ser amanhã mesmo, sorteio rápido. Ó, você que tá aí à toa na sua casa, moscando aí, sem fazer nada. Ah, o que tá fazendo? Passa lá, conheça lá, o pessoal fala, eu escutei na Ronda Policial lá, eu quero preencher o cupom aqui, né? Quer preencher o cupomzinho, escutei na Ronda Policial, o Fábio falando, né? Como é que faz pra preencher o cupom aí? Cadê o trem aí? Que hora vai concorrer amanhã? Então, preenche lá, você não custa nada. O não, você já tem, né? Vai que? Se a pessoa sai com uma moto zero, uns 15 pau uma motinha dessa, 15, 20 conto, você tá doido, olha que coisa boa. Você já ganhou o mês, você já ganhou o semestre, você já ganhou é tudo. É, vamos falando aqui. Falamos no começo aqui, até o Neto, nosso amigo Neto, passou informação de doações, tanto aí, fraldas, roupas, agasalhos, ali para o lar dos idosos, onde houve uma interação, podemos dizer assim, né, da Polícia Civil, através aí da Delegacia de Atendimento à Mulher, a DAM, que promoveu nessa sexta-feira hoje, Operação Virtude. É uma iniciativa de combate à violência contra a pessoa idosa. Né? O pessoal precisa de uma atenção especial. O idoso, ele sempre precisa, você que tem o seu papai, seu vovô idoso, a vovó, sempre oriente, pessoal, aí oriente, principalmente naqueles golpes, que pessoal, o idoso, ele é mais vulnerável. Ele não é uma pessoa tão, que tem aquela malícia, muitos idosos. Não é que nem uns cavalão, se fosse uns cavalos de 40 anos, 19 anos, que caem em golpe, é porque esse daí pode largar a mão. Mas o idoso não, o idoso é uma atenção especial, tem um carinho especial, uma atenção melhor. Então sempre oriente para não acessar link, principalmente para não ser clonado o WhatsApp, o pessoal quer mexer no WhatsApp. Acesse aí para não oferecer senhas, porque atenção, meu amigo idoso, nenhuma instituição bancária, né, não pede aí para você confirmar a senha, para você confirmar, chegou no SMS aí, quais os números que chegou no seu WhatsApp, no seu SMS, você tem que confirmar. Ah, você tem que passar a sua senha do banco. Ah, você tem que passar o número do seu CPF. Não, isso não existe, tá? Não existe. Sai fora, meu amigo, meu vozinho, porque é golpe. E olha só, ali no lar dos idosos, você pode levar aí a sua fralda geriátrica, porque o pessoal precisa muito de fraldas. Pode levar também roupas, agasalhos. E lembrando que também, sempre que você souber, sempre não, quando é obrigatório você souber. A pessoa, ela denuncia uma perturbação da tranquilidade. Ah, meu vizinho tá perturbando aqui, com som alto. Tá bom, mas quando a mulher tá apanhando, o idoso tá apanhando, aí o lazarento fala assim, briga de marido e mulher não se mete, isso é problema deles, não é meu. É assim, né? Agora, se for um som alto que perturba ele, é interesse dele, aí ele denuncia. Agora, se a mulher estiver apanhando, quase espancando todo dia, sendo espancado, o tiozinho, o vozinho, maus tratos, o cara, não, isso aí não é problema meu, não, isso aí é do vizinho, cada família sua, não é assim? Então tem que denunciar, sim, aí para a Polícia Civil, Polícia Militar, tem que ser feita a denúncia. Não tem dessa, um camarada que bate no idoso, bate em mulher, você espera o quê dele? Você espera o quê? Vai bater no seu filho, vai matar no seu cachorro, vai bater em todo mundo, bate até não sei se bobear. Então, aqui, ó, o nome da dupla apareceu aqui, o Will, é o Maurício, de fato é o Maurício Safoneiro mesmo. É o Maurício e o Paulo, a dupla aí é o Maurício e o Paulo. Um abraço aí para o Maurício Safoneiro, que toca uma sanfona pra caramba, ele toca toca

0: muita sanfona, hein? Ele é espetacular, é bom pra caramba. O Maurício e o Paulo não conhecia. Um abração, então que iniciativa legal aí da dupla, tem que ser prestigiado, tem que ser divulgado. Aí pessoal, quanto é uma iniciativa legal, né? Vê, solta aí, Romerinho, solta aí o forró bodói lá no Lar dos Idosos. De novo, solta aí pra encerrar a Ronda Policial. Nessa sexta-feira, vamos encerrar com a música. Eita lasqueira, Pingue Foguete, ei, vai esquentar final de semana. Ihu, é nóis da fita, meu filho. E nós vamos tomar chupada amanhã e comprar carro lá na Multimarcas. Aí, eita lasqueira, já tomamos, já compra uns 3 carros lá, fica devendo até as tampas. Eita, que bom, aí que é bom, gostoso. Aí na segunda, no domingo, você arrebenta com a dor de cabeça. Ah, meu Deus, o que eu fiz, Jesus? Meus amigos, são 12 horas e 59 minutos. Vamos fazendo sorteio rapidão. Sorteio aí, faça aqui o mesmo aqui do TikTok aqui do... Do Mostra Life aí do. O que, que nós vamos sortear aqui? É esfia? O que, que você acha? É esfia ou gasolina aqui no TikTok? Quantas lives teve aí, homenzinho?
1: Quantas vai curtidas? Ser no, pelo Instagram?
0: 4 mil?
1: Instagram foi fraco?
0: É a casa da esfia, né?
1: A da esfia.
0: Da esfia, vai. Vamos soltar aí. Sorteio aí, Will, pro pessoal do Instagram. O pessoal do Instagram hoje tá interagindo. Tá.
1: Vai pelo Instagram?
0: Pô, oh, podia fazer assim, né? Que ligar 3521-2305, aí até tocar aquele telefone, né? Vai tocar aí. Não, não vai não. Não vai dar tempo, não. Fala, sorteio, Romezinho. Então, a gasolina, o forasteiro aí pelo... não, é isso. Não sei porque... mostra ao vivo aí, pessoal, aí. É a gasolina? Vai ser a gasolina ou o caso da esfia?
1: Coloca...
0: Ah, é querosene. Querosene. Vai crescendo aí. Vai crescendo. Vai crescendo, vai. É nóis. Não, tem que ir embora. Porque o Diego já vai chegar já. Quem vai...
1: Eita, internet.
0: Ele não foi, boa. Não. Ei, rapaz do céu. Hoje é sexta-feira. Meu pai amado. Meu Jesus. O que tá acontecendo? Opa.
2: Toninho.
0: Toninho. Toninho. Não é Toninha, não. Oh, Toninho.
2: Você pode ver aqui em cima, aqui, gente.
0: Ó, Toninho. Olha lá. Olha tá? Lá. Tá. Toninho.
2: Aí.
0: Toninho, então, Toninho, manda uma mensagem pro Toninho.
2: Toninho
0: 7277. Toninho 7277. Mostra o TikTok aqui.
1: E a casa da esfirra, tá o Romeu. Certo.
0: Casa da esfirra no Instagram, Will. Sorteia rapidão aí pra gente poder ir embora.
1: Vai ser no Instagram ou WhatsApp?
0: No Instagram. Sorteia no Instagram hoje. Casa da esfirra, só tem casa da esfirra. Sorteia pra não ir embora porque o.
2: Eu não vejo aqui.
0: Você vai sortear aí, Romeu? Então, Toninho, o Romeu vai sortear aí tão rapidão, que nós já chegamos ao final, são 12 horas e 59 minutos, chegando ao final da Ronda Policial. Vamos sortear agora no Instagram, casa... Sorteio, joga ao vivo aí, joga ao vivo. Joga ao vivo aí, joga ao vivo na tela, ao vivo aí. Joga ao vivo aí pra nós ver. Eu quero ver também. Tô doido pra ver. Pessoal do Instagram, hein? Pessoal do Instagram. Vai, joga na tela aí. Aí, joga na tela. César JP 1808. César JP 1808 é o campeão da casa da esfirra.
3: Isso aí, pode comparecer aqui na rádio, mostrar o arroba do Instagram na conta, que vocês vão estar podendo retirar o voucher.
0: E a casa da esfirra está na conta. Tchau, gente. Um forte abraço, parabéns a todos. Um ótimo final de semana, uma ótima sexta-feira. Voltamos na segunda. Tchau, tchau. Até segunda, se Deus quiser. E segunda, lembrando que é o Jogo do Brasil, Ronda Policial vai ser meia hora, hein? Ronda Policial vai ser meia hora, a Ronda da Polícia. Que até vai ser uma hora o jogo, né? Não, tem que ser um pouquinho antes, mais cedo aí. Só pra falar um pouquinho. Vai ser mais curtinha a Ronda Policial da Polícia. Ou senão, começa um pouquinho mais cedo na segunda. Faz o jornal e a Ronda Policial tudo colado ali. Faz o jornal e a Ronda Policial tudo colado. Eu vou conversar com o Cláudio. A gente já faz ali. O Cláudio já faz meia hora, faço meia hora. O Cláudio faz 40 minutos, faço 20. Nós dá um jeito, se ajeita aqui. Tchau, gente. Um forte abraço a todos. E até amanhã. Graças a Deus. Prenderam a Frozen. E vamos embora. Tchau, tchau. Até tinha baixado. Tchau, gente.
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Muito bem, sextamos com S maiúsculo de quê? Você escolhe, você escolhe. O que você não pode escolher é desistir. Você não pode cair. Sabe por quê? A vida vai te bater. Você vai apanhar, vai apanhar, vai apanhar. Você vai cair. Mas você pode escolher a ficar deitado no chão ou se levantar. Você pode escolher ser maltratado ou impor respeito. Você pode escolher continuar apanhando a vida inteira ou tomar uma decisão que vai mudar o rumo da sua vida. Então, nós não temos problemas. A gente permite com que situações se perpetuem na nossa vida. Não se permita ficar no chão. Caiu, apanhou, levante. Caiu, apanhou, continua levantando. Porque a vida é assim. Ela vai te bater. Mas é você que escolhe se você quer continuar em pé ou de joelhos. E se tiver que ficar de joelhos, fique para agradecer pelas bênçãos. Para agradecer pelas vitórias. E não por aquilo que vão fazer com você. Deixe tacar as pedras, deixe fazer o que for. Mas se você tem força, foco e acredita em você, você vai longe. Acredite em você. Nada é capaz de te destruir, a não ser você mesmo. Ótima sexta-feira e bora ser feliz!

0: ser feliz.
1: Bora!
2: Bora, bora que bora! For Luz, hein? Sucesso bom demais, hein? Seguinte, já que nós abrimos o programa hoje falando de superação, de bater, apanhar, de levantar e continuar em pé, que é isso que a gente tem que fazer na nossa vida, não é verdade? Porque a gente sempre tá apanhando de tudo quanto é lado, né? Seja da patroa, né? Em casa, cobrando a gente, cobrança no trabalho, cobrança na sociedade. A gente tem que apanhar, respirar e voltar para, né, para a luta da vida, não é verdade? Então, já que o tema hoje foi isso, né, a mensagem do dia foi isso, vou continuar nesse tema aqui, porque hoje é dia...

de ganhar presente. Sexta-feira é dia de Cosme e Damião aqui no Boa Tarde Caçula. 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Hoje mais um presentão pra você, uma Coca-Cola litro geladinha, trincando. E claro, uma porção, só que a porção você que vai escolher. É, você que vai escolher. Por isso, vou jogar aqui no embate hoje. Qual que deve ganhar? Quem deve ganhar? É uma competição, é uma mini copa aqui. Porção de peixe, porção de calabresa ou porção de batata? Quem vence esta luta? Mete o dedão com gosto na tela do celular aí, 91498282 e bora! Vamos ver qual é a porção que vai ganhar essa luta hoje, hein? É a porção de peixe? É a porção de batata? Ou é a porção de calabresa? Então, e seguinte, hein? Seguinte, a porção mais, né, votada, né? A porção que ganha essa competição é a porção que você vai levar pra casa com uma Coca-Cola litro geladinha no oferecimento de Barbilhar Cosme Damião, que tem também, ó, mesa de bilhar automatizada para facilitar na hora de você for se divertir aí, jogar uma sinuquinha com os amigos e com os familiares, tá? 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Então mete o dedão com gosto aí, 91498282, e vamos, eu quero saber quem vence essa batalha. O peixe, a calabresa ou a batata? Vota aí, quem deve ganhar essa batalha aí? É a porção de peixe, é a porção de calabresa ou é a porção de batata? Vota bastante aí, 91498282.

0: Sai de problema, rapaz. Já te falei, moço.
1: Cazula faz parte da sua vida. Ótima tarde pra você. E a disputa começou, hein? Peixe, calabresa ou batata? Quem vai ganhar esta luta? Bora lá, então, pro nosso torneio. Né? O nosso UFC das porções aqui. Gostei disso, hein? UFC das porções. Peixe, calabresa ou batata? Quem ganha essa disputa? Vamos lá, então, ó. O Fábio já tá por aqui. O Fábio já apareceu aqui, tá votando na calabresa. O Flávio tá votando no peixe. A Joyce Momente no peixe também. Meu xará Diegão na batata. Por enquanto, quem tá na frente aqui é o peixe, hein? O peixe tá na frente. Quem ganha? O peixe, a porção de peixe, a porção de batata, a porção de calabresa. 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

0: Caçula faz parte da sua vida, Pichote, nem de graça. 9149-8282, aí quem vence essa batalha? Você que decide, hein? É a porção de peixe, a porção de calabresa ou a porção de batata do Barbilhar Cosme Damião, hein? Vota aí, eu quero saber nessa luta aí quem vence melhor, quem vai levar melhor, quem vai levar mais votos nessa tarde aqui. Se é a porção de peixe, de calabresa ou de batata?
1: Boa tarde, Diego Luiz. O meu palpite aí é pro peixe. É o peixe, hein?
0: É o peixe. É, menina que gosta de peixe, hein? Mais um voto pro peixe aqui. A batata tá perdendo bonito até agora. Só um voto da batata aqui por enquanto para o meu amigo Diego. A Wanda também tá por aqui e ela vota no peixe também. Essa disputa aqui tá... Será que tá acirrada, né? O que você acha, hein? Peixe, calabresa ou batata? Vote aí. Vamos ver qual é a porção que vai ganhar essa disputa nessa tarde aqui. 91498282. Lembrando que no final do programa, a porção mais votada será o prêmio de hoje, mais uma Coca-Cola 1 litro geladinha pra você lá do Barbilhar Cobre da Mel. Ô, Diego, mas tá frio, mas tomar Coca... É,

0: Faca. A Sula faz parte da sua vida, Diego Vitor Hugo e Bruno Marrone, Facas. Essa música esconde muita coisa, hein? 9149-8282. Faz o seguinte aí, ó. Coloca o dedão na tela do celular e vote aí, porque você que vai decidir a final aqui dessa luta. Porção de peixe, porção de calabresa ou de batata. Quem vence essa disputa hoje? Lembrando, a porção com mais votos, a porção que ganhar, será o prêmio de hoje. Então nós teremos duas fases. Primeiro, nós vamos saber aí qual foi a porção mais votada, a que vai vencer essa disputa de hoje. E aí depois que nós vamos para o sorteio, com todos os nomes que participaram, para concorrer à porção vencedora e também uma Coca-Cola 1 litro. 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Mandar um abraço aqui pro Cosme, pra Dona Delma, toda a equipe do Barbilhar Cosme Damião. E é o seguinte, vai votando aí, que já já tem resultado.
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0: Para quem vai ter que trabalhar com a gente todo dia, tá? Da 1 às 3, tá bom, menina? A Suzy tá botando aqui na porção de batata. Então tá bom, então. A batata tá ganhando força, então, né? Ó o peixe aqui, ó o peixe. Mais um voto pro peixe aqui, é Luiz Aparecida. A Luciana votou na batata. A batata tá ganhando força. A batata tá... 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
0: Direto da nossa central do jornalismo, Cláudio Júnior, boa tarde.
2: Boa tarde, Diego Luiz. Boa tarde, ouvintes da Rádio Caçula. O Misto Esporte Clube reencontra sua torcida neste sábado, dia 27, no estádio Madrugadão, em Três Lagoas, a partir das 3 da tarde, horário de Mato Grosso do Sul, contra o Aquidauanense, pela segunda rodada da Série B do Campeonato Sul-Mato-Grossense. A equipe estreou na competição com vitória por 2-1 sobre o Taveirópolis, em Campo Grande, conquistando aí os primeiros 3 pontos na tabela. Agora faz a sua primeira partida como mandante e busca manter o 100% de aproveitamento para seguir entre os líderes da competição. 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

0: 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Sidney Magal.
1: Boa tarde, Diego

0: Boa tarde, meu amigo. Eu quero ganhar essa porção de calabresa. Beijo pra vocês da rádio. Uhul! Vou ganhar!
1: Boa sorte pra você, menina. Boa sorte. 949-8282. É o UFC das porções hoje aqui, hein? Quem vence? Você decide aí, ó. Então deixa o seu voto aqui. Porção de peixe, porção de calabresa ou a porção de batata lá do Barbilhar Cosme Damião. A porção mais votada, a que ganhar mais votos, será o prêmio de hoje, mais a Coca-Cola de litro. Tá bom? Então vai votando, vai participando aí. 9149-8282.

fica Tite não e bora participar aqui do UFC da porção. Quem sabe você não fatura aqui no final do programa daqui a pouco, tá? 9149-8282. A disputa está entre a porção de peixe, calabresa e batata. E você escolhe a grande final. O grande campeão, o cinturão de ouro desta luta, desse embate, desta tarde de sexta-feira, no oferecimento do Barbilhar Cosme e Damião. Você vota na porção de batata, você vota na porção de calabresa ou na porção de peixe. Vai, sai do muro. Sai. Ah, meu Diego, mas eu gosto da batata e do peixe. Você vai ter que escolher um lado. Não. Quem fica em cima do muro não dá certo, não, vi. É, ou você vai pro lado do peixe, ou pro lado da batata, ou vota na calabresa aí. 9149-8282. O Lucas aqui tá votando. Ele quer participar aqui, mas não votou, né, Lucas? Vote aí, se não votar, não entra pro sorteio, não. A Yolanda, vota na batata. A batata tá reagindo, hein? A revolução das batatas. A batata tá reagindo. Mas o peixe ainda continua na frente, tá? O peixe continua ganhando. Luzia Aparecida, mais um voto aqui pro peixe. Ah, você já votou, né, minha? É lisa ela, né? É lisa ela. Ó, quem mais aqui? Quem mais aqui tá votando? A Amanda. Amanda tá votando na calabresa. O Clóvis, calabresa. Opa, calabresa tá reagindo?

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Meninas, aqui pra Natália, Júlia, tá ligadinha aqui, um beijo pra vocês, meninas, votaram do peixe aqui, ó, mais um voto pro peixe aqui também, ó, pra Rosa, não, desculpa, a Rosa votou na batata, essa batata não tá com nada hoje, essa batata hoje, ela virou purê, fizeram purê da batata, tadinha dela. Ó, seguinte, hein, faltando 7 para as 3, já já tem a hora do cowboy, então nós precisamos aqui finalizar.

0: Ah, que bonito.
1: Boa tarde, amostradinho, tudo bem? Porção de batata.
0: Batata e peixe, batata e peixe. Tá bom então, tá bom então. Já foi computado, né? Sabe como que é a criança, né? Se eu não soltar áudio, aí já viu, né? 949-8282. Por um voto de diferença. Um voto de diferença. A porção campeã, a mais votada. Claro que não foi a batata, né? A porção mais votada ganhou por um voto de diferença. Passou na trave, hein? Já precisou se der empate? Meu Deus, não ia poder dar empate, né? Mas enfim, a porção campeã foi a porção de calabresa. Por um voto. Que é isso, hein? Então, o prêmio tá valendo uma porção de calabresa mais uma coca litro. Então, atenção, hein? O que mandaram aqui, ó? Batatas unidas um dia vencerão. Ah,

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0: Saúde demais. Daí, ó, toda essa galera vai participando com a gente por aqui também, viu? Pode participar, pode pedir a sua moda. Manda beijo, manda abraço também. O importante é você participar com a gente por aqui na audiência. Nossa 96 Caçula FM, hein? Olha só, a partir de agora, o chicote vai estralar.
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0: Essa é nossa 96 Caçula FM nesta sexta-feira. A gente tá recheado de presentão especial pra você, viu? Toda essa galera que tá na audiência com a gente por aqui, ó. Preste atenção porque a partir de agora tá valendo presentão especial pra você que participar, hein? Tá valendo pra você que interagir. Pra você que estiver na audiência com a gente por aqui também, tá aqui na Hora do Cowboy. Eu, Daniel Santos, é um prazer estar com você até as 18 horas, hein? Agora são 3 horas e 14 minutos. Olha só, ó, hoje nós vamos ter também o valor de R$50 pra você conferir o cimento lá do Sucata do Miranda, hein? A gente vai fazer um sorteio no valor de R$50. 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Olha só, hein? Pra toda essa galera que tá na audiência, tem mais presentão pra você hoje, hein? Tem mais presentão hoje. É, mexerica, hein? Hoje nós estamos recheados de presentão especial aqui, viu? A Hora do Cowboy vai estralar hoje, hein? Olha só, tem mais participação, tem mais presentão.
3: Boa tarde, Cowboy. Aqui é o Ortega Variedade, tá?
0: Belezinha?
3: Cowboy, quero dizer pro ouvinte da Rádio Caçula que hoje nós vamos sortear uma linda camiseta do Brasil, tá?
0: Olha aí, ó.
3: E mais R$50 num Pix. Quer dizer pra você também, Cowboy, que próximo jogo é contra o Japão. Vai ser 4-0, tá?
0: 4-0.
3: Que vem a Argentina, que vem a França.
0: Nós temos time.
3: E nós temos time, tá?
0: Aí, ó.
3: A melhor seleção do mundo.
0: Olha aí, ó.
3: É a seleção brasileira, tá?
0: Com certeza, hein? Top.
3: Corre pra cá que dá negócio.
0: Grande Ortega Variedades, um abração especial pra vocês. E obrigado pelo carinho, hein, ó. Tá dando aí mais R$50 e mais uma camiseta da seleção, hein? Mais uma camiseta pra toda essa galera aí! Participar com a gente por aqui também. Hoje nós estamos recheados de presentão, hein? Olha só, será dois Pix do valor de 50 conto. E aí a pessoa ainda ganha uma camiseta também, viu? Quem não vai participar vai ficar aí, ó, lambendo os dedos, hein? Participa com a gente, mas eu quero só nota de áudio hoje, hein? Pra poder participar concorrendo a 50 conto. Ah, mas não pode, né, mexerica? O pessoal tem vergonha, né? Não vamos fazer isso não, né? Todo mundo merece ganhar, né? Mas quem mandar nota de áudio vai ser mais gratificante, né? Mas aí a pessoa tem vergonha também, né? Acha que tem a voz feia, né? E fica sem jeito de poder participar com nós, não tem essa não. A pessoa participar com a gente por aqui vai concorrer ao presentão, né? Tem dois presentões especial, sempre com oferecimento, sempre das melhores empresas do Brasil, hein? Ortega Variedade, sorte e abraço pra você. Valeu, meu irmãozinho. 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Tá lá, Vitória, tá lá o Aguiar, toda essa galera top do Brasil, hein? Tá valendo hoje uma camiseta da seleção. E também um Pix no valor de 50 conto. É só você participar, hein? 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Hoje você tem a chance de ganhar 50.

0: avisa que lá na mesa 12 um cara de camisa preta. Você tá doido? Agora 3 horas e 18 minutos. 3 horas e 18 minutos. Participa com a gente por aqui também. É só você participar, só você interagir. Ah, valeu hoje 2 pix no valor de R$50. Mais uma camiseta da seleção, hein? 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E com oferecimento também lá do Sucata do Miranda. 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É. Mas a boa demais, Ortega tá dando voto aí que o Brasil vai ganhar de 4 a 0, hein? Bora pra cima, fiozão!
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0: Essa é top, essa moda, mexerica, hein? Essa dá vontade de tomar um querosene, hein? Cê tá doido!
2: Eu não levei a sério.
0: O quê?
2: Se eu não te escutasse.
0: Vambora!
2: Iria.

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coisa boa demais, essa é a hora do cowboy. É, você fica rindo aí, né? Você fica rindo, né? Fica esperto não, viu? Tá parecendo o Romeuzinho, hein? Cadê o Romeu, hein? Sabor demais, agora 3 horas e 25 minutos, bora pra cima deles! Tá valendo o presente especial pra você que participar com a gente por aqui nessa pegada do rodeio! Pra participar, hein? Já quero aqui agradecer também, ó! 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

Festa 96 Caçula FM aí, o Chicote Estralo, hein? 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

0: 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Só galera, tá chegando com a gente por aqui também, o pessoal já vai participando com a gente por aqui, ó. Afinal de contas, tá valendo dois Pix de 50 conto, hein? É um Pix de 50 reais da Dorteca Variedades, junto vai também uma camiseta da seleção, hein? E tem um Pix também, ó, lá do Sucata do Miranda, hein? 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E deixa eu mandar aqui um abração especial também pra Maria Aparecida, lá do Jardim Alvorada, hein? Ela pede Moda Evidências. Tá mandando aí um abração especial pra toda a família também. Obrigado, hein? Maria Aparecida, lá do Jardim Alvorada. Receba aí o nosso abraço. João Pedro também, lá da Vila Piloto. Olha só, pela primeira vez participando com a gente por aqui também, viu? Alô, João. João Pedro, ó. Lá da Vila Piloto, pra toda a galera aí. Obrigado pelo carinho, hein? Ele é pé de modão, tá oferecendo pra toda a galera do trabalho, ó. E manda um abração especial pra toda essa galera aí, hein? Obrigado pelo carinho, fica bem à vontade e seja bem-vindo. Valeu, meu irmão. A galera pede moda e nós ajeita a moda.
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0: Eita, essa moda é top do Brasil, hein? Aê, mexerica. Cê tá doido. 3 horas e 36, agora 3 horas mais 36 minutos.
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0: Estamos demais, essa é a nossa 96 Caçula FM. Toda essa galera tá na audiência com a gente, vambora. Pode pedir modão, hein? Pode pedir modão, que aqui o sistema é bruto. Aqui nós ajeita modão, hein? A galera pede moda, nós ajeita moda na pegada do rodeio. Pode pedir moda, que aqui o sistema é bruto, nós ajeita moda. 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Só participando com a gente, tá valendo 2 Pix de R$50 nesta tarde aí de sexta-feira, hein? 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De quanto você acha que o Brasil vai ganhar do Japão, hein? Manda aí a sua participação com a gente, é só você enviar sua mensagem. Pode pedir a sua moda, manda beijo, manda abraço também. É só você participar, é só você interagir, belezinha? Pode pedir modão, que aqui também nós ajeita modão, hein? Aqui o sistema é bruto, fiozão. Deixa eu ver, ó, tem participação? Tem participação da galera com a gente por aqui também nessa pegada firme e forte, hein? Eita coisa boa!
2: Alô, Daniel, ótima tarde.
0: Ótima tarde, meu irmãozinho.
2: Chico, camisado, muitas coisas.
0: Opa, Chico, hein?
2: Ainda bem que parece que o fio foi embora, né?
0: É bom, hein?
2: Graças a Deus. Vai dar pra tomar um... Vai dar pra nós marcar aí um corão, um querosene, nós tomar um corão, qualquer dia desse, um querosene, hein?
0: Não precisa nem chegar até segunda-feira.
2: Manda um modão aí pra nós, hein? Rio

0: Nick Limões, Solar na Bota.
1: Certo.
0: Vamos oferecer pra galera em peso aí, tá ouvindo a sua audiência aí.
1: Beleza.
0: E pro Sley, positivo.
1: Alô, Sley!
0: Um abraço, é com
1: abraço,
0: Deus.
1: hein?
0: Não é perigoso.
1: Mas não é perigoso.
0: É nada. Sextou, hein?
1: Grande Olito, com a boia lá da JSL participando com a gente por aqui também nessa tarde, hein? Grande Litão, um abração especial pra você. Valeu, meu irmãozinho. Pra toda a galera também lá do Puxa do Papel Pesado, hein? Receba aí, ó. Receba aí, ó. Receba aí o nosso abraço. Deixa eu ver, tem mais participação com a gente por aqui, fala com nós.
2: Ô, Cowboy, quero ganhar essa camiseta aí, cinquentão aí, pra gente tomar de... Comprar uma cervejinha.
1: Aí, ó, tá vendo? É nóis, hein? É de seu Mir, ótima tarde pra você. Boa sorte também, tá participando. Valeu, meu irmão.

0: só, a Tatá tá chegando com a gente por aqui também, ó. É, Tatá, vai bater um papo com você a partir de agora.
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Eita, coisa boa demais, essa é a hora do cowboy, vambora pra cima deles. Essa galera vai participando com a gente por aqui também, essa é a pegada do rodeio. Pode participar à vontade, hein? Tá valendo hoje um presentão especial pra você, né? Tá valendo dois pix do valor de R$50 uma camiseta, hein? Camiseta! Camiseta lá da seleção brasileira, lá do Ortega Variedades, hein? 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Mandar também um abração especial também pra toda a galera que tá com a gente por aqui na audiência. Pessoal participando com a gente, pessoal tá pedindo modão também, né? Ana Clara, lá da Interlagos, também tá pedindo modão especial também. Tá oferecendo pro namorado, ó. Aê!

0: essa é a nossa 96 Caçula FM, receba modão aí, ó.
1: Ô, cowboy, boa tarde.
0: Belezinha?
1: Ê, cowboy, o programa aí tá de arrancar a tampa da caixa, hein? Colocou no sorteio aí. É, mandou pra nós aí do Rio Negro Solimões aí, uma boa aí pra nós.
0: Opa, mesmo, vamos ajeitar a moda aí. Valeu, fã, um abração especial pra você. Valeu, meu irmãozinho. Vamos embora pra cima, né? Hoje é sexta-feira, eu quero ver toda a galera feliz. Quero você sempre pra cima, hein? Também a Sandra Regina também tá com a gente por aqui. Vamos ajeitar a moda, hein, ó.
2: Boa tarde, Daniel. Boa tarde.
0: Oi.
2: Quero participar desse sorteio aí, hein? Eu quero ganhar as camisas do Brasil pra nós vibrar junto, hein?
0: Olha aí, ó. Maravilha, hein?
2: Toca uma música pra mim aí do Rineiro Solimões.
0: Ó.
2: Bota o que vier, tá?
0: Aí, vamos ajeitar a moda, hein? Sandra Regina, diretamente lá da Fazenda Figueiras. Abração especial pra vocês aí. Obrigadão pelo carinho. Tamo junto, é nóis, hein? Olha só, tem a participação da Natália também, né? Alô, Natália, forte abraço pra você. Ela pede moda, oferecendo também lá, hein? Oferecendo também, deixa eu ver aqui, ó, pra toda a galera lá, da onde? Da farmácia, é isso? Medicinalis, tá toda a galera, tá na audiência lá, ó, Natália, também a Tamara, isso, Tamara, também a Júlia, toda a galerinha, obrigadão pelo carinho, a galerinha lá do laboratório, ó, abraço especial pra vocês aí, obrigado pelo carinho, tamo junto, é nóis, hein? Eita, ela quer ganhar a camiseta pro pequenininho dela, é, olha só, maravilha, viu? Boa sorte pra você, valeu, Natália, obrigadão pelo carinho, Deus abençoe cada um de vocês aí, ó, uma tarde abençoada, uma tarde maravilhosa pra vocês, vambora de moda, pessoal participa com a gente, pede moda e nós ajeita a moda, hein? Alô, Luizinho! Luizinho também pediu modão, já tá no jeito, tá no jeito, tá no jeito, moda! Quero ver todo mundo feliz!

0: vai pro boteco é o Romeuzinho, hein? Ah, dá trabalho demais, hein? E o Claudinho Pereira, hein? Cê tá doido!
1: Pra tocar em todos os bares do Brasil! 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

0: Daniel, hoje foi entrega, na tarde hoje, da campanha do Agasalho 2026. Prefeitão Dr. Cassiano Maia, ao lado da esposa Kelly Maia, secretário de Assistência Social Fernando Garcia, comunidade, servidores do município, participaram da entrega da arrecadação da campanha do Agasalho 2026. Com esse frio todo aí, nada mais que ajudar quem mais precisa, né, Daniel? Então foi assim, uma campanha idealizada pela primeira-dama, Kelly Maia, convidou instituições, igrejas, entidades públicas e privadas e todos se comprometeram e fizeram a sua parte. Daniel, mais de 1.500 famílias foram agraciadas na tarde de hoje no Centro Poliesportivo da Lagoa Maior. E nós, da Caçua, lógico, cobrimos lá, falamos com o prefeitão, falamos com as autoridades e tudo vai estar no ar. Já está no ar da Caçua, www.cacula.com.br. E todas as informações também no jornal A Hora da Notícia, da segunda-feira, um pouquinho antes da vitória do Brasil contra o Japão, Daniel. Então olha aí. As informações da campanha do Agasalho 2026, mais uma ação humanizante da Prefeitura Municipal de Três Lagoas. Daniel, a você, um ótimo final de semana.
1: Tamo junto.
0: Aos ouvintes, um ótimo final de semana. E depois da 17, um querosene.
1: Com certeza, merecidamente, viu?
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0: FM, deixa eu ver a participação da galera, hein? A Fernanda Souza tá lá no centro da cidade, ó. Tá querendo ganhar R$50 também, viu? Alô, Fernanda, um abraço pra você, obrigado, hein? Tá trabalhando, é um bom trabalho pra você, pra toda a galera que tá aí no centro da cidade. Deus abençoe cada um de vocês também, viu? Pra todo o pessoal do comércio, né? Receba aí o nosso abração, hein? Também o Paulo Roberto, lá da Vila Nova, tá pedindo modão também. A gente vai tocar moda pra você, obrigadão pelo carinho, hein? Ele pede a moda, pede a moda aqui de Teodoro Sampaio. Vamos ajeitar a moda pra você, valeu, meu irmão, obrigado, viu? Paulo Roberto lá da Vila Nova, pra toda a galera aí, ó, receba aí o nosso abraço, o nosso carinho também, valeu, meu irmão. Boa sorte pra você, tá valendo, hein? Dois Pix no valor de R$50. 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É presentão em cima de presentão pra você. Você participa e pode pedir modão, que aqui nós ajeita a moda.
1: Aô, Daniel.
0: Oi, tarde.
1: Toca fazendo Caio Sara.
0: Opa, vamos ajeitar a moda, hein?
1: Tá? Ofereço pro Wagner, na Paula, na Luz. A Érico, o William, a Ilza, o Gustavo, você, a sua esposa.
0: Obrigado.
1: A minha netinha tá fazendo aniversário hoje.
0: Olha só que maravilha.
1: É, 3 anos.
0: 3 aninhos, olha só.
1: A bonequinha.
0: Sensacional.

0: Maravilha!
1: É, 3 anos.
0: 3 aninhos, olha só,
1: a
0: hein?
1: A bonequinha.
0: Sensacional, hein?
1: Eita! Então, o Brasil tem que ganhar,
0: com
1: né?
0: Com certeza, né?
1: É, tem que ganhar, hein? É. 3-0.
0: 3-0? Aí, ó, tá bom. Eu tô achando que vai ser de 3-0 também, viu? É, depois do último jogo eu fiquei um pouco mais... mais esperançoso. É igual o Ortega. O Ortega falou que é de 4-0, hein?

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1: Caçula, 4h22.

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2: Coisa boa demais, tem outra dessa galera, tá no 12, hein? Gente, ó, 4 horas e 24 minutos. Toda essa galera tá participando com a gente por aqui também, viu? Lembrando que hoje a gente vai ter 2 sorteios de 50 conto, hein? 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Tá valendo uma camiseta da seleção. E também um Pix no valor de 50 conto, hein? Vale a pena você participar com a gente por aqui, ó. 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

0: 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Deixa eu ver, tem a participação da galera aqui, ó. A Patrícia, alô Patrícia. A Patrícia lá do Colinos. Tá pedindo modão também, vai lá. Maiara e Maraíza. Tá querendo ganhar um presentão de 50 conto, hein? Boa sorte pra você, valeu Patrícia. Obrigado pelo carinho da audiência também, viu? A José Carlos Tabela dos Santos Dumont. Também tá querendo ganhar presentão especial aqui, ó. Quer também a camiseta, hein? Quer também ganhar a camiseta lá do Ortega Variedades, ó. Eita, galera que vai torcer para o nosso Brasil, hein? Brasil, segunda-feira, o chicote vai estralar. Vambora de morro!
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0: É nóis!
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0: 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Também um abraço especial lá pro Zé Carlos e também pra Moralina Lozé. Como é que você tá aí, Zé Carlos? Alô, Moralina! Forte abraço pra vocês aí, obrigado pelo carinho também, sempre com a gente, hein? Abração, tamo junto, é nóis. Essa é a pegada do rodeio. Toda a galera pode pedir modão, que aqui nós ajeita modão, é. Deixa eu ver, também tem mais participação com a gente por aqui também no 120, hein? Pode pedir modão.
1: Boa tarde, Daniel.
0: Oi.
1: Uma tarde de sexta-feira, linda e abençoada por Deus. Você e nossa rainha Toninha Campos, Daniel. Vamos ouvir aquela música de sexta-feira. Que só você conhece seus ouvintes.
0: Deixa com nós.
1: Eu ofereço pra você, Toninha Campos, toda a equipe caçula, Tere Conceição Esposo, Cleusa Garcia, Rosângela, Carlinda e... pra mim, Daniel.
0: Eita, coisa boa demais. Valeu, Ana Lelis. Abração especial pra vocês, hein? Obrigado pelo carinho da audiência, hein? Hoje tá valendo dois Pix de 50 conto, hein? Deixa eu mandar também um abração especial ao nosso amigo Carlinho, tá bem? Alô, Carlinho. Ótima tarde pra você, um excelente final de semana pra você também, meu irmão. Valeu. Obrigado pelo carinho, tamo junto, é nóis, hein? Olha só, a Luciana Garcia também está com a gente. Alô, Luciana.
2: Boa tarde, cowboy. Gostaria de ouvir a música do Rio Negro Solimões com Luan Pereira, Cowboy Chora.
0: Opa!
2: E eu quero participar do sorteio, garantir a querosene do final de semana.
0: Maravilha!
2: Aqui é Luciana Garcia, do bairro Belo Horizonte.
0: Valeu, Luciana! Forte abraço e boa sorte pra você, hein? Obrigado pelo carinho, tamo junto, é nóis. Vambora de moda! A galera toda participa, pede moda e o cowboy Daniel Santos ajeita a moda!

abração especial pra você, obrigadão pelo carinho pra todo o pessoal do Jardim, Jardim Primaveril. Abração carinhosamente pra vocês aí, viu? Thiago Ferreira tá com a gente por aqui, também lá do IP. Abração pra você, valeu meu irmãozinho, tamo junto, é nóis, hein? Olha só, Rosângela, a do Jardim Progresso, também ela pede modão de Marília Mendonça. Eterna Marília Mendonça, hein? Vamos ver, ó. Vamos ajeitar a moda pra você também. Valeu, obrigado, hein? Alô, Vanessa. Uma ótima tarde pra você. A Vanessa também já está com a gente por aqui, ó. Pra toda a galera aí, receba. Receba aí o nosso abraço, o nosso carinho. A Jaqueline Costa também tá participando com a gente. Ela pede Gino e Geno. Ei, Gino e Geno é bom demais, né? Boa sorte pra você também. Tá valendo, hein? Tá valendo, ó. Dois Pix de R$50. Com oferecimento lá, ó. 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É só você participar com a gente, tá valendo, viu? 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Bora pro pegar!

Sabor demais, né? Tem mais um. Mais uma vez, um abração especial também lá pro Fabinho, né? 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Deixa eu mandar mais uma vez um alôzão especial lá pro Cidão também. Alô, Cidão! Meu Cidão, a Simara, toda essa galera, obrigado pelo carinho, tamo junto, é nóis, hein? Moda boa demais! As melhores modas sertanejas em clima de rodeio!

0: Massa, bom demais. Olha só, quem tá querendo ganhar R$50 também, ó. É a Vanessa, alô Vanessa. Olha só, Paulinho também já está com a gente também, ó. Alô, Valtinho. Um abração especial pra você também. Valeu, meu irmãozinho. Obrigado, hein. Toda essa galera tá na audiência, hein. A Valéria também, a Valéria Santos. Um abração especial pra você. Obrigado, hein. Eita, coisa boa. Olha só, agora são exatamente 5:06. Uma ótima tarde pra você, diretamente da redação. Cláudio Júnior já vai trazendo pra você mais informação, hein? Alô, Cláudio Júnior, ótima tarde pra você.
1: Boa tarde, cowboy. Boa tarde, ouvintes da Rádio Caçula. O Sindicato do Comércio divulgou um comunicado orientando as empresas sobre o funcionamento do comércio durante a próxima partida da Seleção Brasileira na Copa do Mundo de 2026. O jogo será realizado na segunda-feira, dia 29, com início previsto para as 13 horas, e cada estabelecimento terá autonomia para definir como será o expediente durante o horário de partida. De acordo com a orientação, as empresas que optarem por interromper as atividades deverão liberar os funcionários com 30 minutos de antecedência ao início do jogo e retornar ao expediente 30 minutos após o encerramento da partida. A medida visa garantir tempo suficiente para o deslocamento dos colaboradores. 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

0: Eita, coisa boa demais. Olha só, tem a galera participando, hein?
1: O Cabana, eles querem ganhar os 50. Bota nós no terceiro aí. Oh. Aqui é a Maite Bianca.
0: Eita, coisa boa demais, hein? E, ó, 5 horas e 18 agora. Obrigadão pelo carinho. Boa sorte pra você também, viu?

0: Sei quem trouxe. Ofereço para você, para sua esposa, para Ana Leles, para Carlinda, para o Edivaldo, para Dona Sebastiana, o meu primo Debrair, para mim, para o meu marido Genivaldo, para minha cunhada Cleusa, meu irmão Albertino, para Cleusa Garcia e para todos gostarem da música e para todos vocês da rádio. Um abraço, bom
1: Valeu,
0: trabalho.
1: um abraço,
0: Oi,
1: abraço!
0: Daniel, põe o meu nome no sorteio. Qualquer um dos R$ 50 ou da camiseta. Aí eu
1: Beleza, hein?
0: queria tanto ganhar.
1: Tá certo, um abraço pra você, obrigado pelo carinho, boa sorte também, viu? Olha só, a Angela Silva também já está com a gente por aqui também, né? Um abração especial pra vocês aí, obrigado pelo carinho da audiência também, viu? Alexandre Garcia, popular cavalgada, receba! Receba aí o nosso abraço, irmãozinho! Olha só, Jane Alves também já está com a gente por aqui, né? Muita gente participando com a gente, o pessoal que tá interagindo de verdade, hein? Tá valendo dois piques no valor de 50 conto, hein? 50 conto! Olha só, a Valéria também já está com a gente também, ó. Obrigado pelo carinho, ela pede moda. É, pede moda, vamos ajeitar moda pra você também. Obrigado pelo carinho da audiência, hein? Alô, Vitória! Abração especial lá pra Vitória, também lá pra Luna. Toda a galera tá na audiência, receba aí, ó.

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2: Começamos demais. Essa é a Hora do Cowboy. Toda essa galera participando com a gente por aqui também, né? Olha só, são exatamente 5 horas e 32 minutos. A partir de agora vai ter o especial desta sexta-feira, hein? Especial desta sexta-feira, nada mais, nada menos. E com a dupla Zezé de Camargo e Luciano, hein? Bora matar saudades, hein? Bora matar saudades. Eita, coisa boa! Saúde demais, hein? Toda essa galera tá na audiência com a gente por aqui. Obrigado pelo carinho, Deus abençoe cada um de vocês. 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Obrigadão pelo carinho, tamo junto, é nóis. 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Ei, deixa eu ver também a participação do Nunes também. Alô, Nunes. Alô, Leandrão. Forte abraço pra vocês. Ó, amanhã tem festão lá, viu? 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

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Eita, coisa boa! Deixa eu ver a galerinha participando com a gente por aqui também. Tem muita gente participando aqui, hein? Olha só, Bruno Almeida, lá da Vila Nova, também tá participando com a gente por aqui. Ela pede também, ó, tinha pedido aí o Zezé de Camargo e Luciano. Então a gente vai tocar no especial deles aqui agora, viu? Também tem a participação da Carla Mendes, também lá do Interlagos. Abração especial pra você, brigadão, hein? Também tem também, ó, a participação do Eduardo Lima. Tá lá no centro de Três Lagoas, tá finalizando a jornada de trabalho. Olha só, maravilha, viu? Parabéns aí pra toda essa galera que estão trabalhando, tá curtindo aí a nossa 96 Caçula. A gente só tem que agradecer, hein? Também a Priscila Gomes, também está com a gente. Alô, Priscila Gomes! Forte abraço pra você, obrigado, hein? Olha só, pela primeira vez ela está participando aqui da Hora do Cowboy. Tá querendo ganhar um presentão especial desta sexta-feira, hein? Olha só, boa sorte pra você. Já já tem um sorteio, hein? Alô, Leandro Barbosa! Leandro Barbosa também tá com a gente por aqui, é todo o pessoal lá da Real Parque, hein? Forte abraço, hein? Falando em Real Parque, deixa eu mandar também uma alusão especial pra toda a galera lá do Real. O pessoal tá sempre acompanhando a gente lá, obrigado, hein? Eita, alô, Fernandinho! Fernandinho que é lá do Real Parque lá, né? Fernandinho, um abração especial pra vocês aí, obrigado pelo carinho, valeu! Todo o pessoal do Real Parque, toda a galera ali do São Carlos também, né? Pessoal do São João, toda a galera ali, obrigado pelo carinho, Deus abençoe todos vocês!

será segunda-feira o top do Brasil, hein? É. Segunda-feira o chicote vai estralar, viu? Você tá doido. É. O Brasil vai ganhar de 3-0 com toda a certeza, viu? É, vai ganhar de 3-0 novamente aí, ó. É. Ê, Brasilzão, vambora, vambora. Já tem um sorteio de dois presentão especial de 50 conto, hein? 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E tem também o sorteio de uma camiseta, camiseta também da seleção. E também o valor de R$50 com oferecimento. 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A partir de agora, 5h36. Especial Zezé de Camargo e Luciano.

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Estamos chegando ao final, hein? Estamos chegando ao final! Coisa boa demais, hein? Toda essa galera que participou com a gente, né? Olha só, muita gente participou também, viu? Ó, quantas e quantas pessoas participando com a gente por aqui também da Hora do Cowboy desta sexta-feira abençoada, hein? É. Ótima noite pra você, onde quer que você esteja. Receba aí o nosso abraço! Mais uma vez, um abraço especial pra toda essa galera que está com a gente por aqui também, né? Alô, Diego Santos também, olha só, meu xará, ó. Diego Santos é meu irmão, é? Diego Santos e Daniel Santos, ó. Fazer uma dupla sertaneja, hein? Valeu, Diegão, um abração especial pra você. Valeu, meu irmãozinho. Camila Rocha também está com a gente por aqui, ó. Ricardo Mendes. Vem a Vanessa Pereira, o Gabriel Oliveira. Olha só, tanto de gente que quer ganhar um presentão 50 conto, hein? Quem não quer, né? É. Rapaz do céu, olha só a quantidade tem gente querendo ganhar uns 50 conto, né, mexerico? Aê, boa sorte pra vocês, ó, a partir de agora, tem sorteio! Obrigadão pelo carinho, deixa eu mandar também um beijão pra minha mãezona, tá lá em Silvira também, alô mãezona! É bonitona, uma ótima noite pra vocês aí, viu? Meu irmão Nenezão, Dirceu Arceu, meu irmão Denir, um beijo pra você também, obrigado pelo carinho da audiência, hein? Ah, minha irmã Aparecida também, Deus abençoe cada um de vocês, obrigado pelo carinho, Deus abençoe a noite de vocês aí. Um excelente final de semana, e a gente tem sorteio a partir de agora!

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A partir de agora tem o sorteio. Bora fazer o sorteio lá do... 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Amanhã, sabadão, vai estar aberto das 7 até 1 hora da tarde, hein? Até as 15, até as 3 horas da tarde amanhã, viu? E amanhã o Daniel Santos está aqui novamente também, ó, com a bênção de Deus. Também a partir do meio-dia, hein? Vamos tocar modão amanhã, não me tirei, pô. Amanhã tem enquete de quanto que o Brasil vai ganhar, será ou não, né? Gente, ó, boa sorte pra vocês. A partir de agora o sorteio. 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Boa noite a vocês, boa noite a vocês. Parabéns pelos trabalhos dessa galera toda. Está com a gente por aqui, ó. Meus amigos motoristas também, ó. Arnaldino, Renan. Forte abraço pra você, Arnaldino. Tamo junto, meu irmãozinho, é nóis.

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Manda pra nós aí que mexerica, vamos ver, ó. Igor Rezende, alô, Igor Rezende. Parabéns pra você, meu irmãozinho, olha só. Ganhando aí o valor de R$50 lá do sucata do Miranda, hein? Final do telefone 8156. Igor Rezende ganhando aí o valor de 50 conto nesta sexta-feira, hein? Eita, coisa boa! Parabéns pra você, meu irmãozinho! Para o sorteio lá do Ortega Variedades, uma linda, maravilhosa camiseta da seleção brasileira. 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Valéria Silva, Valéria Santos Silva. Valéria, parabéns pra você. Valéria Santos Silva ganhando aí um valor de R$50. Uma camiseta também lá do Ortega Variedades, hein? Uma camiseta. Camiseta também da seleção brasileira, hein? Pra você conferir o jogo já segunda-feira, hein? Ó, já vai estar no estilo, hein? 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A gente, quero aqui agradecer a cada um de vocês que participaram, brincaram com o Daniel Santos aqui na Hora do Cowboy. A gente só tem que agradecer a cada um de vocês e desejar para vocês também uma noite maravilhosa, uma noite especial aí, ó, de sexta-feira. Que Deus te abençoe, que Deus te proteja, que Deus te ilumine, que tudo que aconteça em nossas vidas, que seja sempre da vontade também do nosso país celestial. Beijo no coração de cada um de vocês, fiquem todos na paz. Daniel Santos volta amanhã a partir do meio-dia, com a bênção de Deus. Se assim Deus permitir, a partir do meio-dia, tocando as melhores, hein? Abraço carinhosamente também a toda a nossa equipe, a nossa 96 Caçula FM. Beijo, família, obrigado pelo carinho. Minha esposa Cidinha, minha filhona Dani, meu netinho Turmiguel, Miguel, um beijo pra vocês. Irmãzona tá lá, ó, sempre acompanhando a gente, hein? Deus abençoe a toda a nossa equipe da 96 Caçula FM, a todos os patrocinadores. Tamo junto, é nóis!

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Três Lagoas recebeu o reforço do Batalhão de Choque da Polícia Militar de Mato Grosso do Sul em uma operação voltada ao combate de tráfico de drogas e ao crime organizado. A presença da unidade especializada faz parte de uma estratégia estadual para fortalecer a segurança pública em regiões consideradas estratégicas para o enfrentamento das organizações criminosas. De acordo com a Polícia Militar, o efetivo vai atuar por tempo indeterminado na cidade, auxiliando as ações já realizadas pelas forças de segurança do município. 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

0: verdade, meu caro Evandro, e eu tenho aqui em minhas mãos, na noite de hoje, uma carta de um ouvinte que nos escreve e assina com um singelo pseudônimo de Mariposa Apaixonada de Guadalupe. E ela nos conta que no dia que seria o dia do dia mais feliz de sua vida, Arlindo Orlando, seu noivo, um caminhoneiro conhecido da pequena e pacata cidade de Miracema do Norte, fugiu, desapareceu, escafedeu-se. O que é que você me diz, meu caro Evandro?
1: Oh, Arlindo Orlando, volte! Onde quer que você se encontre,

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